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0: Bom dia, bom dia, bom dia, terça-feira, 19 de maio de 2026, segunda edição do programa Cafeína. Este programa acontece aqui, na tua preferida, de segunda a sexta, entre 5 e 9 horas. 6h46, bom dia, Buzi, Niguaraguara, Nova Sofala, Bando, Aixope, Nhamatanda, Tiga, Mafambiço, Dondo. Bom dia, Beira. Um abraço, Monica, aí na fronteira de Machapada. Tenho recebido imensas mensagens. Caia, Gorongosa, Chimoio, Soalpo. Na diáspora, estamos em grande no Brasil, na França, Inglaterra, Alemanha, Rússia e Portugal. Um grande abraço. Boa terça-feira, boa terça-feira. Estou consigo até às 9 horas.
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0: Bom dia, faltam 3 minutos para as 7. 3 minutos para as 7.
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Bom dia, Nuxa. Boa tarde no seu local de trabalho. Agora vamos conferir o tempo. O céu está ligeiramente limpo. Hoje, chuva 10%, umidade 83%, vento 14 km por hora. Máxima para hoje 28 graus, mínima 22, com sol. Amanhã também um dia com sol, máxima 28, mínima 21. Quinta-feira, previsão de chuva, máxima 26, mínima 21. Sexta-feira também, previsão de chuva, máxima 25, mínima 22. Sábado, o dia vai melhorar, com um dia de sol, máxima 28, mínima 22. Domingo, máxima 28, mínima 22 graus Celsius. Atenção, é uma previsão. Deitamos um olhar às notas que fazem destaque na primeira e na última página do jornal Diário de Moçambique. Primeira página, Nicácuro da corrupção deve ser combatido sem tréguas. Apelo do Presidente da República, Daniel Chapo, aos dirigentes da polícia. Outro título, pela primeira vez em campanha, HGB faz cirurgia, ou seja, HCB faz cirurgias corretiva de fístula obstétrica. Outro título, exportação ilegal de algodão e oleoginosas, Estado lesado em cerca de 267 milhões de dólares. Outro título, município da Beira, ganham estrada de elevada, ou seja, municípios da Beira ganham estrada de elevada qualidade. Na última página, Carmelita Namashlua, nomeada inspetora-geral do Estado. Ora, o Presidente da República, Daniel Chapo, nomeou ontem, através de despacho presencial, Carmelita Rita Namashlua para o cargo de inspetora-geral do Estado, no uso das competências que lhe são conferidas pelo número 1 do artigo 21 da Lei número 1/2026, de 20 de janeiro, que cria a Inspeção-Geral do Estado. E no mesmo quadro legal, o chefe de Estado nomeou, igualmente através de despachos presenciais separados, Emmanuel Augusto Mabumo e Laura Helena Nhancale para as funções de inspetores gerais adjuntos do Estado. Segundo o comunicado de Presidência da República, as nomeações inserem-se no processo de instalação e operacionalização da Inspeção-Geral do Estado, órgão criado para reforçar os mecanismos de controle, fiscalização, auditoria e promoção de integridade e boa governação da administração pública. Outro título, a polícia deve combater cancro da corrupção sem tréguas. Apela Presidente da República, Daniel Chapo. O Presidente da República, Daniel Chapo, pediu ontem em Maputo que a polícia combate sem tréguas corrupção no país, um cancro que mata silenciosamente a sociedade e com vários implicados a responder na justiça. A polícia deve combater sem quartel e nem tréguas este cancro que há muitos anos vem matando silenciosamente a sociedade moçambicana, disse Chapo durante a cerimónia alusiva ao 51º aniversário da Polícia da República de Moçambique, que foi assinalado no domingo. O chefe de Estado orientou ainda as forças policiais e todas as instituições moçambicanas realizaram uma forte campanha de purificação, identificando e punindo exemplarmente
os corruptos. São estas notas que fazem destaque na primeira e na última página do Jornal Diário de Moçambique.

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1: Bom dia, programa Cafeína 7 e 4. Ouviu bem? 7 e 4.

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0: dia, bom dia. É um dos meus preferidos. Chama-se Calvin Momo. Graças ao Silvio Quintas, tive o prazer de vê-lo ao vivo. 7h48, programa Cafeína, aqui na tua preferida manhã de terça-feira, hoje dia 19 de maio de 2026.
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0: Muito bem. Tenho dito. Problema quem tem é aquele que está no hospital central. É aquele que está na cadeia central. Você não tem problema. O que você tem, o que você enfrenta, são desafios. Então, se você acordou, dormiu, acordou, está a respirar um ar gratuito, está a andar, diga graças a Deus. Seja grato, porque alguns hoje estão ui. Alguns não acordaram. Já estão cara a cara com Deus. Mas você não. Você não. Levanta a cabeça. Olha à frente. Deixa as coisas que aconteceram. Não fica preocupado com coisas da manhã, não. Hoje. Celebra como se fosse o último dia da sua vida.
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0: Faltam 10 minutos para as 8. Estou à espera. Aumenta lá o volume aí em casa. Estás quase a sair. Espera um pouco. Está a conduzir. Encosta a viatura. Para. O que você vai ouvir hoje são coisas muito importantes. Eu sempre digo, o conhecimento é uma bússola. Quem não gosta de aprender é um ignorante. Quem ensina gosta muito de si. Procure valorizar. Ok? Quem ensina, quem repreende, é uma pessoa muito importante que quer ver você lá em cima. Já estás pronto para ouvir aí em casa? Aí no chapa? Minha irmã que está aí. Você que está aí no chapa aí. Está sentada no terceiro banco. De blusa azul. É isso mesmo. Estás muito bonita. Está muito linda. Não pode andar a exagerar batom. Não pôr na cara, não. Você já é bonita. Você nasceu. A sua mãe. Não vale a pena. Não exagera. Beleza natural. Se você não ouviu isso lá em casa, seu marido não disse isso, ele está a perder. O ser humano gosta de elogio. É muito bom. Você sai a ganhar. Está a ouvir, irmão? antes da sua esposa sair de casa, diga: ei, você é grande mulher. Vira um pouco, vira lá. Grande mulher. Depois, a mulher também diz a mesma coisa. Que você não vale a pena. Grande homem. Eu fiz uma grande escolha. Mas se isso não está a acontecer aí em casa, então não vale a pena. Se não existem elogios, não vale a pena. Sempre digo que a vida é feita de escolhas. A vida é feita de escolhas. Se você está no lar onde está a sofrer, então esse aí não é lar. Não é lar. Casamento funciona a parceria. Se não existe a parceria, não é nada isso aí. É uma encenação que vocês estão a fazer. Que tarde ou cedo vai fazer o quê? Vai desmoronar. É preciso haver uma simetria. Equilíbrio. Eu dou 100, você também dá 100. Não é um dá 20 ou dá 100. Não, não funciona. Não funciona. Lar é bastidor, não é plateia. Eu quero deixar um conselho. Você, irmã, que muitas vezes fica chateada e quando está lá fora começa a falar mal do seu marido, com seus colegas no serviço, com a sua família. Não fica bem. Vais perder o homem que você tem. O homem, quando fica cansado, ele começa a desaparecer em surdina. Quer dizer, primeiro, o que é que ele faz? Fica no silêncio. Silêncio. Depois começa a desaparecer aos poucos. Depois, mais tarde, o que é que vai acontecer? Quando você decidir ou enfrentá-lo, decida lá, então. Se você não quer saber de mim, diga. E quando ele responde, depende de si. Basta ele responder, depende de si, já não quer mais nada. Não quer saber mais nada. Quando o homem responde, depende de si. A mulher diz, não, eu quero separação. Quando ele diz, depende de si, essa é uma resposta que tens que prestar atenção. Ele já não quer saber mais de si. Porque existem pessoas que falam verdades. E há outras pessoas que não conseguem falar. As suas atitudes já dizem tudo. Por que esperar falar? Não. As ações já dizem tudo. Quando você vai dormir com sua mulher, não consegue abraçar. Quando você não faz planos, quer dizer, são sinais que você está a ver aí. Não precisa falar. Só chega meia-noite, passa muito tempo na barraca, toda hora está fora. O assunto aí, qual é? Ah, pai da Tânia. Não tem dinheiro do Caril, não sei o que, quer dizer, funciona assim mesmo. Não tem tempo para sentar, traçar para lá, nada, não há nada aí. Não há nada. Não há nada. Você era convidada, saía, ia, sei lá, sítios, tomar sorvete, comer batatas, frango panado, hoje não existe. Alguma coisa não está bem. Alguma coisa não está bem. Então, o lar é o quê? Bastidor. Não é pela teia, não. O assunto deve terminar aonde? No quarto. No quarto. O que adianta? Você fala mal da sua mulher, está com ela. Fala mal do seu marido, está com ela. Não está a ver que alguma coisa não está bem? Você que está aí. Alô, ei. Ei. Ok. Então, fica a dica. Mulher inteligente. Eu vejo muitas mulheres que correm, vão para ginásio, não sei o que, quer barriga, quer diminuir aqueles, como é que chama? Muitos pneus na barriga, quer diminuir. É assim. Quando você tinha 16, 17 anos, o corpo que você tinha, não vais voltar a ter. Se hoje você já tem 25, 30 anos, 40, é difícil. Não vais ter. Tudo tem o seu tempo. Você pode ir de mar, fazer não sei o que, não vai conseguir. Não vai ter. É por isso que uma mulher que já tem 30 anos, ela não pode competir com uma menina que tem 18, 19 anos. Aí não há comparação. Porque essa que tem 20, tem uma cintura pequena. Não tem bexiga, não. Ainda está em ordem. Então tudo tem o seu tempo. Tudo tem o seu tempo. Então o que o homem quer, não é o que está fora, não. É o conteúdo. Homem com H maiúsculo. Hã? Você pode ter um corpo volumoso e estar com o seu companheiro aí. Então, homem de verdade não fica preocupado com essas coisas. É conteúdo. Ele quer ter a sua segunda mãe. Quer ter a sua segunda mãe. Onde ele está no serviço. É, baby. É, tudo bem aí? Veja almoçar às 12h30. Então posso ligar para a dona aí em casa para poder fazer uma boa chima. Quer dizer, está saindo de casa, roupa bem engomada. Quer dizer, é isso que o homem quer. Não é ficar em casa, querer desafiar. Não vai funcionar isso aí. É por isso que muitas mulheres hoje estão sozinhas. Outras estão a ir à igreja. Querer recuperar o tempo. Enquanto tinha tudo. Então, mulher inteligente não usa o corpo, usa a mente. Não precisa de roupas curtas. Não, não, não, não. Não, não, não. Eu vejo muitas mulheres. Quer dizer, está a mostrar. Quer dizer, mas se você está a mostrar tudo, as pernas, sobe no chapa, cobertor vê as suas pernas, e motorista vê as suas pernas, e daí? Pernas você deve esconder. O homem precisa, ele quer de curiosidade. Quando você esconde, ajuda. Ele quer ver o que está lá escondido. É por isso que muitos relacionamentos andam de qualquer maneira. Porque mulheres sábias, elas não entregam todo, quer dizer, o trunfo, não. Vai dando aos poucos. Vai dando aos poucos. Hã? Então, a mulher inteligente não usa o corpo. Usa a mente. Não precisa de roupas curtas. Uma mulher sábia, inteligente, não fala alto. É mentira. Não fica a beber de qualquer maneira, andar com garrafa de 2M, manica, não, não, não, não. Não dança até cair, não. não se desrespeita, não abre mão de si e nem de seus princípios para prender alguém. É mentira. Uma mulher com princípios, aquilo que ela aprendeu em casa dos pais, por isso que casa é muito importante. Casa é muito importante. Aquilo que você aprende, aquilo que você vê em casa, é muito importante. Não são coisas que você aprende na faculdade, é mentira. É casa. Onde você aprendeu princípios. Não chega tarde. Uma casa onde existe disciplina. Existe horas de dormir, horas de jantar. Tudo bem regrado. Não é? Cada um entende. Chega, abre a panela, está a servir a comida. Não. Tem horas para jantar, tem hora para almoçar, tem hora para dormir. Eu até aprendi isso. Eu aprendi isso. A minha mãe sempre dizia, 17h30, tomar banho. Depois daquela altura, tinha lá um programa que davam na televisão, Rua Sésamo. Ficamos lá a assistir. Até as tantas, ir dormir. Tudo bem regrado. E quando você aprende essas coisas, você quer dizer, você é formatado, é difícil alguém aparecer que procura fazer coisas da sua a maneira dela. Você não vai permitir isso. Então, você você cria condições de respeitar a sua pessoa. Então, ela não abre a mão de si, nem dos seus princípios. Uma mulher que com princípios não vai namorar de qualquer maneira na rua. É mentira. Ela vai dizer, se você está preocupada comigo, então eu não caí do céu. Eu tenho família. Chama a sua família para conversar com a minha. Se você não quer, então bye bye. Não abre mão dos seus princípios. É mentira. Uma mulher que aprendeu, sabe que o pai não batia a mãe, quando ela estiver a encontrar um homem que procura levantar a mão, ela não vai permitir. Eu um dia cheguei a aconselhar um casal. Esta mulher gostava muito de tal irmão. Num belo dia ele ficou chateado, levantou a mão, deu uma chapada. Ela naquele dia decidiu-se, não quero saber. Eu que cheguei a conversar com eles, ela disse que não. Eu sempre amei este homem, mas o que ele fez naquele dia, não. Eu não abro mão dos meus princípios, da minha educação, ponto final. Não quero dizer que eu sempre gostei deste homem, mas o que ele fez, ele destruiu com tudo. São pessoas decididas que não permitem. Se você é uma pessoa educada, não vai permitir que conheça alguém a aparecer uma hora, duas horas de madrugada. Não vai permitir isso. Você vai ensinar seus filhos a saber como vestir. Eu há dias estive a conversar com o meu filho. Essa geração hoje, se você não prestar atenção, eles vão se perder. Então ele tentou cortar o cabelo à maneira dele, querendo imitar os outros. E eu depois conversei com ele, porque com a mãe não se entendia. Conversei com ele, não, tens que cortar cabelo assim, fazer isso, fazer aquilo. É isso que você deve transmitir. Porque a maneira de vestir, a roupa transmite uma mensagem. Roupa transmite uma mensagem. Quando você sai de casa bem vestido, vai para um sítio, as pessoas olham para si com um grande respeito. Não é cortar de qualquer maneira a boica, não sei o que é. Vão pensar que você é bandido e ladrão. Então uma mulher inteligente sabe a diferença entre ser vulgar e ser sensual. sabe o que falar. Quando ela sabe que o marido é muito nervoso, então ela fica... Não fala muito. Deixa o marido falar. Ele fala. Não procura confrontar. Esse fala, o outro fala. Não. Ela fica quieta. Um dia que estiverem sentados, ele quando estiver frio, quando ela vai dizer: ah, sabe o que, baby? Ah, naquele dia você exagerou. Você está a fazer aquilo, não fica bem. Sabe, bom, eu se cometi algum erro, então me peço perdão. Mulher inteligente e sábia sabe deixar saudades e que a sua presença seja notada. Não porque seu corpo está à mostra, mas porque tem presença, é decidida e sabe o que quer, o que merece. Olha, é assim, quando você sai para ir comprar roupa, tem uma roupa que está na montra. Uma roupa que está na montra. É aquela roupa que você vai comprar ou uma que está escondida lá? É claro que é aquela que está escondida. Porque aquela está lá na montra, todo mundo já viu. Tem muita poeira, não sei o quê. Então você vai pedir aquela que está lá, guardada. É assim como funciona. Mulheres, vocês estão a perder lares. Estão a perder grandes homens. Porque estão a andar de qualquer maneira. Aquelas roupas que você está a usar, curta, deita fora. Aprenda a saber vestir. Quem disse que suas pernas são bonitas? Os gostos são relativos. Algumas mulheres começam a fazer roupas de qualquer maneira e até outras que têm corpos bonitos escondem. Que isso? Não fica bem. Ok? Não fica bem.
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0: Hoje vamos continuar com a história de ontem, né? Vamos fechar aquele assunto do ontem. É só ficar preparado aí para você ligar e dar a sua opinião, né? Se é normal um homem lavar a calcinha da sua esposa. Ok, vamos continuar. É o seguinte, você é homem, hein? Homem, você é homem. Aqui são dois. Ok, são dois. Tenho dois assuntos. Dois assuntos. Quatro benefícios do sexo às 5 da manhã. Isto aqui é científico. Isto aqui é científico. Acordar cedo para uma boa relação íntima não é apenas prazeroso. É também terapia. O sexo é praticado logo às primeiras horas do dia, em que você está mais fresco. Melhora o humor para o resto do dia. Durante o sexo, o corpo libera endorfina e dopamina, hormônios que reduzem o stress. Quer dizer, sair de casa bem leve, chegar lá no seu local de trabalho, até os seus colegas ficaram dizendo: você está muito motivado. Está muito motivado. Porque sair de casa relaxado. A ansiedade e aumenta a sensação de bem-estar logo pela manhã. Fortalece o sistema imunológico. Estudos mostram que relações matinais regulares aumentam a produção de anticorpos. Fortalece as defesas naturais do corpo contra doenças. aumenta o foco e a produtividade. Começar o dia com prazer estimula a circulação sanguínea. Uhum. E ativa o cérebro. Resultado: mais concentração, energia e disposição para enfrentar as tarefas do dia. Você fica concentrado, bem disposto, quando as coisas correm bem lá em casa. Será que esses são dados científicos? Cientistas estudaram, sentaram, estudaram muitas horas, muitos dias. Que não. O ser humano, quando pratica sexo às primeiras horas do dia, ele fica bem disposto. É por isso que quando em casa há problema, está a ser rejeitado, não há nada aí em casa. Fora, não vale a pena. Você até ficar nervoso com os colegas no serviço, responde mal. É problema de casa. O sexo, logo pela manhã, fortalece o vínculo do casal. O momento matinal costuma ser mais íntimo, tranquilo e sem distrações. Isso favorece a conexão emocional e física entre os parceiros. O sexo às 5 horas pode ser o teu melhor pré-treino emocional, físico e racional. Dormir cedo e acordar para o prazer é sim um estilo de vida saudável. Ai, ai, ai, que coisa boa.

0: Grande a música, Michael Bennett. 8 e 19, já a seguir vamos então fechar o assunto de ontem. Vamos lá, antes de você ligar, é o seguinte. É normal um homem, um esposo, lavar a calcinha da esposa ou não? É normal ou não? Liga lá, 87-99-39-048. Bom dia, mais um dia de vida.
1: Bom dia, Sérgio.
0: Tudo bem consigo?
1: Tudo bem, não sei, mas não sei como é que está.
0: Tudo bem, graças a Deus. É Elisa ou não?
1: Sim, é a própria.
0: A própria. Como é que a minha irmã dormiu e acordou?
1: Ah, dormi bem, graças a Deus.
0: Que coisa boa. Nós somos, temos que ser gratos. Temos que ser gratos pela vida, não é assim?
1: É isso.
0: A coisa importante é você estar bem de saúde.
1: Muito bem.
0: Porque há muitos que, têm dinheiro, muito dinheiro, colho de dinheiro, mas não têm saúde.
1: Não têm saúde.
0: Não têm saúde. É verdade. Irmã Elisa, é normal o homem lavar a calcinha da mulher ou não?
1: É. Normal é normal, não é normal. Não, talvez se estiver, se ela estiver incomodada, né? Vai doente mesmo. Aí sim, ele pode ajudar. Porque aquilo é uma coisa íntima, né? A mulher quando faz banho, lava tua roupa interior, estende. Faz banho, cada vez que vai fazer banho, lava tua roupa interior. Quando faz sentido você acumular, acumular para dar teu marido lavar. Isso não, só por ser um zanguamo a fazer isso. Hein?
0: Ah, é? Não é normal, quer dizer, é tipo, foi colocado na garrafa, é isso?
1: Oh, mano, não é normal. Eu também não experimento. Eu falar isso, só vão me dizer, te mandaram o quê? Agora eu vou fazer o quê? Ah, vou pedir amor.
0: Mas não é um gesto de amor, né?
1: É, sim, quando estiver incomodado, eu também não deixo. Não deixo mesmo. Não deixo. Não acumulo também calcinha.
0: Ok. Então a coisa boa é, vai tomar banho depois, é só lavar, não é?
1: Sim, claro que vou fazer banho, pego, lavo. Sim, assim sucessivamente até. É normal.
0: Não? Muito bem. Elisa, estás no seu local de trabalho, não é?
1: Sim, sim, mas não sei.
0: Não, bom trabalho, bom trabalho. Então?
1: Obrigada. Igualmente.
0: Fica bem, tá. Foi a nossa primeira ouvinte, Elisa, a dizer que não é normal um homem lavar a calcinha da sua esposa. E para si, é normal ou não? 87-99-39-048. Bom dia, mais um dia de vida.
2: Mais um dia.
0: Jéssica, está tudo bem consigo? Sempre com o mesmo estilo característico, uma voz muito suave e tal.
2: Nada a ver, Manchete.
0: Você dormiu bem e acordou bem, né? Você dormiu bem e acordou bem.
2: Dormi e acordei, Manchete. Deus te entendeu.
0: Que bom, que bom.
2: Como diz Salmo 3:5.
0: Não, mas sabe o que, Jéssica? A oração tem um grande poder.
2: Bem grande. Tem muito, algumas vezes, né? Não sabemos, não sabe.
0: Quer dizer, Deus, Ele sabe como agir. Não é, não, não vai fazer como você quer, não. Ele sabe
2: ele
0: como agir.
2: Ele faz como Ele quer.
0: Como Ele quer, exatamente. Sim. Então não deixe de orar. Não deixe de orar, tá bom?
2: Sim, tem que orar,
0: Então vamos lá, é normal ou não?
2: Normal, Manchete, não. Regra de fumar é um segredo seu. Agora é meio complicado dar outra pessoa para lavar.
0: Agora, quando uma mulher faz isso, acumula as calcinhas, depois deixa o marido lavar.
2: Acontece, mas não sei. Tem pessoas que fazem. Tem uma vizinha lá, até tipo, no meio ciclo, né? Tava ele. Só que eu ficava meio estranho, tipo, as vizinhas, já grava mal aspecto. Tipo, me decidiu. Não tá na garrafa, não é possível. Eram todos na pulha, não era nada, engarrafou aquele dia, aquela dona.
0: Então,
2: uma
0: para...
2: coisa normal, estranha.
0: Para si, não é normal.
2: Não é normal, como disse a mana Elsa, né?
0: Elisa.
2: Lisa, assim, aquilo talvez no caso de deixar incomodada, assim. Não, normalmente saudável, assim, nada. Aquilo é que eu tenho que fazer, tipo, uau. Como diz, mano, sério, uau.
0: Jéssica, boa terça-feira, até a próxima. Tá.
2: Obrigada,
0: tá bom?
2: Também, tchau, mano, sério.
0: Ok. Sim. Bom dia, mais um dia de vida.
3: Bom dia.
0: Como está?
3: Tudo bem, sim.
0: Tudo bem. Eu, meu amigo da manga, né? O. Deixa ela recuperar o seu nome. Vamos lá. Tomás, né? Tomás, é isso?
3: Não, te confundiste a voz.
0: Estou a confundir, né?
3: Confundiste é com o Felipe aí.
0: Ah, Felipe! Ah, tá bom, Felipe! Felipe! Sempre bem disposto!
3: É, tem que ser assim, quando você é dado mais um dia, tem que estar disposto.
0: É verdade. Sabe o que é, Felipe? Eu tenho de ir para algumas pessoas. Experimenta ir ali no Hospital Central. Você ver o que está lá. Não é brincadeira.
3: Claro
0: não é brincadeira, Felipe. É a partir daí, quando você sair de lá, você vai dar valor à sua vida.
3: É.
0: Muitos estão a brincar. Estão a brincar mal. Brincar com sua saúde. Não se brinca com saúde hoje em dia.
3: Não.
0: Não se brinca. É claro que todos vamos morrer, mas você não pode brincar, você não pode saber que este é um buraco, hoje estou a ir lá colocar pé. Não vale a pena, porque hoje, a saúde custa muito dinheiro. Está a ver hoje, você quando vai, por exemplo, para uma clínica, você é obrigado a fazer uma bateria de exames, porque querem faturar, eles já sabem qual é a doença que você tem, mas mesmo assim, é para fazer esse exame, faz o. Quer dizer, é só para faturar.
3: É verdade.
0: Aí está. Não é brincadeira. Então, quando você acorda, você respira fundo, sim, eu estou bem para andar, para batalhar. Diga graças a Deus, não brinca com isso. É. Tá. É, Felipe, ok. Para si, lavar a calcinha da sua esposa vai ser normal ou não?
3: É, em princípio que não. Em princípio não. É, como os ouvintes que me antecederam, num caso de uma doença, até sim. Mas fora disso, não. A uma mulher, como dizer assim, eu vou falar diretamente as palavras, o sexo de uma mulher é muito pesado, é diferente do homem. Então, para um homem chegar a pegar uma calcinha da mulher, lavar, é difícil, é pesado demais, muito pesado. Em termos tradicionais, não se faz. Não se faz. Agora, com essa nossa modernidade que a gente temos, a gente falamos que é amor, é gesto de carinho, mas a verdade é que não é normal. Não é normal.
0: Não é normal.
3: Não é normal.
0: Ok. Não é normal. Ok. É. Muito bem, Filipe, muito obrigado pela participação. Boa terça-feira. Estás em casa ou estás na rua?
3: Nada, no serviço,
0: né? Estão no serviço, né? Você é muito chato para os seus colegas, né, Felipe?
3: Desculpe, não percebi.
0: Você é muito chato para os seus colegas, né? Eles estão sempre a reclamar, Felipe, Felipe.
3: Ah,
0: tens que moderar um pouco. Você é muito rigoroso, Felipe.
3: Não sou chato para ninguém. É. Como se diz, as regras, né?
0: É.
3: As regras, quando são sempre a ser cumpridas, só podem dizer que este aqui é chato.
0: É.
3: É, mas quando a gente fizemos do coração, percebemos que não tem nada de chatice que existe. Simplesmente é só cumprir.
0: É só cumprir, né?
3: Muito
0: bem. Felipe, eu estou a programar uma pequena brincadeira onde nós vamos sentar aí na Praia de Estoril para você ter o prazer de conhecer alguns amigos que ligam para este espaço, não é? E vai ser muito bom quando as pessoas estão sentadas para trocar impressões. Então isto ajuda, né?
3: Certo.
0: Essa ideia é boa, né?
3: É uma boa ideia.
0: Há
3: muitos ouvintes que interagimos pela rádio e nunca nos avistamos assim pessoalmente.
0: É
3: uma boa oportunidade
0: de
3: avistarmos, conversar, trocar um papo.
0: Muito bem, Felipe, um grande abraço, boa terça-feira, até a próxima, tá bom?
3: Tá.
0: 8h31, 8h31, 87 99 39048. 87 99 39 048. É o seguinte, irmã, há uma irmã, ela enviou uma mensagem para mim e tenho recebido muitas mensagens. Esta irmã, ela está numa situação difícil. Fica alguns dias sem comer, só bebe água quente. Então, ela anda desesperada. Até, muitas vezes, tem tido um pensamento mau de poder tirar a sua própria vida. Então, isto não é bom. Nós temos que salvar essas pessoas, temos que transmitir palavras de conforto, e essas ajudas muitas vezes não são automáticas, então preciso ter um pouco de paciência. Muitos que aparecem na mão, seja, resolve lá a pergunta, não é assim tão rápido, então preciso ter muita paciência. Vai chegar a sua vez. Bom dia.
4: Bom dia, 105.2. Bom dia, Rádio Cidade. Bom dia, Marcelo Vlês.
0: Oh, Gico, a Toia está constipado, não é?
4: Ah, estou constipado, sim, como estão aqui. Estamos a pé da praia aqui do Rego Luís. Onde para sempre aqui as brisas. E nesta manhã já estou um pouco constipado, Marcelo mesmo.
0: Anda a tomar banho, água do poço, água fria, né? Opa, perdemos o contacto do Gico, a Toia. Infelizmente. Mas esperamos recuperar a chamada do nosso amigo Chico Atoi. Bom dia. Bom dia.
5: Bom dia, Marcelo. Porra.
0: Massora.
5: Também,
0: Marcelo. Estou a lhe ouvir com algumas dificuldades. Não sei se é problema de telefone, né?
5: Exatamente, já
0: agora sim. Massora, tudo bem consigo?
5: Está tudo bem, Marcelo, não sei.
0: Ah, tudo bem, tudo bem. Massora, é normal um homem lavar a calcinha da sua mulher?
5: Isso é normal, Marcelo. Porque não faz mal você lavar a calcinha da sua esposa também, isso não é mal. A relação e falar para a criança para lavar, isso é para pesa.
0: Então, marido pode lavar.
5: Pode mesmo ajudar ele, pelo menos um dia, dois dias, e ajudar também não é mal.
0: Você já fez isso?
5: Eu já.
0: Tá bom. Massora, fica bem, até a próxima. Tá.
5: Muito obrigado, Marcelo. Estamos juntos. Bom trabalho.
0: Ok, obrigado.

0: Super.
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2: Bom dia, mais um dia de vida. Uau!
3: Bom dia, tio Sérgio António Velez com Z.
2: Sérgio António Velez com Z. Agora Sérgio Velez com Z.
3: Tu és um cara bacana.
2: Ah, é? Não me diga, sou você. Alguns não gostam de mim.
3: Nada. Alguns... Nessa vida nós não estamos a agradar a todos.
2: Ah, é isso mesmo. Nem Jesus Cristo não agradou a todos.
3: Ah, sim.
2: Sabes, muitas vezes quando você faz coisa boa, para você descobrir que o que você está a fazer é bom, então presta atenção no comportamento das pessoas. Tudo o que você estiver a fazer e que dá e que vai começar a dar resultado, então você vai ver a reação das pessoas. Aí estás num bom caminho. Quando isso acontece, deve servir de combustível.
3: Outras pessoas.
2: Sim. Eu já tentaram cortar a minha língua, mas não vão conseguir.
3: Porque aquele que está em si, ele é maior.
2: Já tentaram, você fala muito, você sabe que já tentaram, mas mentira. Aquilo que Deus traçou, ninguém vai tirar, é mentira.
3: Ninguém mesmo.
2: Nada,
3: amém.
2: É mentira. É mentira. É mentira. Como é que você dormiu? Como é que acordou?
3: Hoje eu acordei com 150%. A minha bateria está carregada.
2: 150%! Carga full, né?
3: Sim.
2: É isso mesmo.
3: Participo num grupo de oração do WhatsApp. Oramos de segunda, quarta e aos sábados. Então, segunda, quarta-feira, das 22, e sábado, às 3, por conta do ladrão, neste caso. Ele não dorme, ele tem nos atacado no momento que a gente estamos fracos a dormir, sem nenhuma proteção. Então, quando nós acordamos, poder orar, nenhum mal irá nos ferir, nos fazer mal a nós, a nossa casa.
2: É verdade. Sabe, meu amigo... A oração tem um grande poder. Eu, dias, estava a sentir dor de cabeça. Estava em casa, né? Estava na cama. Então, sabes, eu gosto muito, antes de dormir, eu gosto de orar. E, sim. E quando acordo também, venho para aqui no estúdio, e faço a minha oração. Sabe, depois de um tempo, eu senti-me leve, que sabe, dormia, apaguei um sono... Eu de facto durmo bem, eu durmo quase uma criança, quer dizer, tipo uma criança. É verdade, e eu consigo acordar sozinho, 3h30 estou a acordar.
3: Amém.
2: 3h30, mas, quer dizer, uma noite bem dormida. Eu não fui ver que, afinal de contas, a oração tem um grande poder.
3: Sim, tem poder de transformar.
2: Sim. Então é sempre bom confiar em Deus, não no ser humano. O ser humano, ele trai.
3: É muito astuto.
2: Então, uma astúcia incrível. Ele já nasce astuto. Uma criança, por exemplo, sabe o que é que ela faz?
3: Não.
2: A criança começa a chorar, não é? E quando o pai ou a mãe alimenta as birras da criança, ela já sabe que é aqui. Dia seguinte vai chorar. Então, sim, quando você deixa, você não liga a criança, vai lá, vai chorar, e começa a chorar, você não liga. Mais tarde, ela vai dormir.
3: Sim.
2: E dia seguinte não vai fazer aquilo. Existem crianças que estão chatas, por quê? Porque a mãe alimenta as birras da criança.
3: Então, isso é errado.
2: É errado.
3: Sim.
2: É errado. E eu soube que a minha filha, ela está gatinhava, não tinha aí, então nessa fase de gatinha a criança muitas vezes mexe muitas coisas, né? Então ela ia lá, ia mexer a aparelhagem, mexia algumas coisas, então eu dava algumas palmadas, então ela dia seguinte sabia que não pode, está proibida de ir mexer lá. Então foi crescendo assim. Então, há crianças que os pais só deixam e começam a mexer, a fazer uma bagunça lá dentro de casa. Vocês já perceberam?
3: Precisa se moldar enquanto elas são pequenas.
2: Sim, tudo começa de pequeno. A capacidade cognitiva de um ser humano é dos 0 aos 11 anos. Esta fase você deve incutir a criança de muita coisa mesmo. Porque quando ela já atinge uma certa idade, ela começa a implementar tudo aquilo que ela aprendeu. É por isso que tu vejo hoje algum

0: 90% das confusões, das vidas, da separação, nem por grande coisa, é por causa de comida.
1: É isso mesmo. É isso mesmo. É isso mesmo. E depois, não é bom. Existem pessoas que são antissociais, pessoas que hoje elas cresceram num ambiente muito turvo, pessoas que quando eram crianças não brincavam com outras crianças, porque aquelas coisas de brincar com crianças é muito bom, deixar o seu filho a brincar com outras crianças, não é, quer dizer, dizer assim, não, fica aqui dentro, não pode brincar com aquele, então não é bom isso aí.
0: Ele adapta-se muito rápido.
1: Sim, sim, sim, sim. É preciso socializar-se.
0: Sim.
1: Muito bem. Então, vamos lá, irmão. É normal ou não?
0: Nada, não é normal.
1: Ah, é?
0: Não é normal.
1: Você não pode lavar a calcinha da sua esposa?
0: Eu, por exemplo, concreto, sou a prova viva disto. A minha esposa, quando esteja, aqui fala com a Dilson.
1: Eu sei que é a Dilson, sei que é a Dilson.
0: Pai das duas. Então, quando minha esposa esteve, ela praticamente estava fraca. Eu ajudava ela. Porque um dia eu fui repreendido com a minha mãe, disse que não posso isso. Não, se eu estou a fazer é porque ela, praticamente, como ela teve cesariana. Então, ela praticamente não podia fazer esforço. Eu carregava água para ela, até ajudava ela a vestir. Mas depois, quando ela foi melhorando, eu já parei de, como é que dizer, lavar coisas íntimas dela, tanto de roupa dela, roupa dela. Mas para mim não é normal. Só no caso dela estiver incomodada, aí sim.
1: Ah, agora, estás a dizer que homens que fazem isso... Eles foram colocados na garrafa, isso?
0: Não, eu discordo. Discordo plenamente. Não tem nada disso. Tens o dever, né, de ajudar a tua esposa. No caso dela estiver doente, neste caso, mas quando ela estiver, se ela pode, por exemplo, hoje a calcinha, ela pode no banho, ela pode lavar e estender. Não espera acumular para ver. Não há necessidade de acumular.
1: Muito bem. Ok.
0: Principalmente para as mulheres, principalmente nós homens, é normal a gente estarmos com a nossa bolsa de biquíni durante todo o dia. Enquanto para as mulheres, não. Elas, quando vão no banho, elas têm de trocar. Por causa de. O ser, neste caso, acaba sendo. Ela é quem transpira mais em relação a nós homens.
1: Ok, ok. Então, Adilson, um grande abraço. Diga.
0: Ontem, quando acompanhei o programa, falou daquele jovem que ele foi amputado da perna.
1: Exatamente.
0: Eu acabei contando para um próximo meu que ele, a boca dele está inchada. Não sei qual é o defeito. Eu induzi ele para dele ir para o posto médico. Mas ele foi na farmácia, ele apenas me deu atenção, disse que não, eu pedi para que fosse ao hospital para ver, medir e como é que fazer a tua atenção e fazer algumas análises. Ele disse que está bom, apenas foi na farmácia, apenas me deu atenção e atenção, ele estava no 180 por aí.
1: Ah, sabe, é assim, vou dizer uma coisa, o problema da tensão arterial... E a tensão, o problema de tensão arterial, quer dizer, a tensão alta, é um problema, é uma doença crónica.
0: Sim.
1: Uma doença crónica. Então, você deve tomar comprimidos todos os dias. Só que o que acontece é que as pessoas só tomam quando se sentem mal, o que não é bom. Os médicos recomendam para você tomar todos os dias, para poder regular a sua tensão. E as pessoas que têm problema de tensão, elas são propensas a apanhar o quê? Trombose, AVC, por aí. Estás a perceber?
0: Paralisia.
1: Exatamente. Então, é como, por exemplo, diabetes. É preciso controlar. É preciso controlar. Por exemplo, quando você está sempre a ir urinar. Você vai e depois a sua vai urinar pouco.

0: não é muito, não é? Pouco, muitas vezes. E quando você vai urinar cheio de espuma, então é preciso procurar um médico, um especialista.
1: Mais rápido.
0: Exatamente. Quando você vai urinar, muita espuma, vai urinar muitas vezes, mas pouco, não é bom.
1: Sim.
0: Por exemplo, durante a noite, esse tempo de frio, normal é você ir à casa de banho duas, no máximo três vezes. Está a perceber? Agora, quando é muitas vezes, aí tens que procurar. O grande problema é que, sabe o quê? O nosso corpo humano é como uma viatura. Você sempre deve procurar um mecânico para poder avaliar. Então, quando você descobre a doença cedo, você vai viver mais tempo. Sim, não tenha medo. Sabe quem coloca medo? O diabo. É o diabo que coloca medo. Então, se você tem uma doença, é normal. Se calhar é um propósito. É um propósito. Tudo, enquanto nós estivermos aqui na Terra, vamos ter que enfrentar muita coisa. Não tem como.
1: Ah, sim.
0: É. Adilson, um grande abraço. Fica bem. Boa terça-feira. Até a próxima. São 8h47. Vamos lá, estamos a caminhar para a ponta final deste nosso espaço interativo. Para você participar, é só ligar para o número 8799-39-048. Bom dia!
2: Alô, Viva, muito bom dia, Montante.
0: Está tudo bem consigo? Aqui tudo bem, com quem falo?
2: Aqui é a voz de Patira Joaquim Mamburice.
0: Ah, Mamburice. Está a falar da Munhava, né?
2: Com certeza.
0: Grande mandal de raça.
2: Com certeza, com muito orgulho.
0: Mamburice.
2: Com certeza.
0: É normal você estar a lavar a calcinha da sua esposa?
2: Há certas circunstâncias que obrigam um homem a fazer esse tipo de trabalho, mas há momentos que, às vezes, não pode fazer. Porque, falando bem, uma mulher normal que foi educada, logo ao ir no banho, ao ir tomar banho, depois de tomar banho, tem que lavar o cueca dela. E mesmo o homem. Eu fui educado assim mesmo com meus pais. Quando vai ao banho e tomar banho, lava de vez sua cueca. Não é preciso você organizar, acumular depois para o quê? Para dar alguém lavar. O que é certo, o que é de certo é assim. Mas quando há momentos que ela está incomodada, não tem como para fazer esse esforço, você como homem tem que ajudar.
0: Ok. Muito bem. Fakira, estás em casa ou no job?
2: Estou no lugar de trabalho.
0: Ok, bom trabalho. Você andou desaparecido, acertou um outro job, depois está a receber muita chibaba aí, né? E anda a dizer, eu quero comer isto aí, então, vamos lá, quero comer a chibaba que você está a receber lá.
2: Vou-te procurar, Marcelo,
0: eu já sei, nesse dia vou morrer. Mamburice, um grande abraço, fica bem, Tata. Boa terça-feira. Foi o nosso último ouvinte. 8h49. 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
1: Informação. Bom dia, no Hospital Geral da Beira realiza desde ontem até sábado desta semana, pela primeira vez, na campanha de cirurgia corretiva e fístula obstétrica, que pretende abranger mulheres em fase adulta ou não que convivam com o problema. Trata-se de uma ação gratuita que acontece anualmente em parceria com a Foco Fístula, uma organização não governamental que auxilia o Ministério da Saúde nesse sentido um pouco por todas as províncias do país, porém realizada pela primeira vez naquela unidade hospitalar, visto que esse sempre se realizou no Hospital Central da Beira. Fundada em 2016, a Focus Fístula Moçambique, uma organização não-governamental moçambicana, cuja finalidade é intervir na saúde urologia genealógica da mulher, com foco de prevenção e tratamento da fístula obstétrica, com vista a melhorar a melhoria da saúde daquela camada social no país. Outras histórias. O secretário de Estado da província de Sofala, Manuel Rodrigues Alberto, exigiu ontem, na Beira, a Polícia da República de Moçambique mais ações enérgicas para conter o alastramento da onda de boatos que desembocam em desordem pública. A exigência da corporação foi feita durante a cerimónia de saudação ao secretário de Estado em Sofala, no âmbito das festividades do 51º aniversário da PRM. O Presidente da República, Daniel Chapo, reafirmou ontem em Maputo que investir em água e saneamento, investir na saúde, na dignidade humana, na estabilidade social, na produtividade económica e no futuro das próximas gerações africanas. Discursando na cerimónia oficial de lançamento do Compacto Nacional de Segurança Hídrica 2026-2036, isto é, ProÁguas, o chefe de Estado afirmou que o projeto representa a contribuição concreta do país para a construção de África que se pretende mais integrada, resiliente e preparada para transformar os seus recursos em prosperidade para o seu povo. A província de Sofala prevê comercializar mais de 1.373 mil toneladas de produtos agrícolas diversos, o que representará um crescimento na ordem de 2,3% em relação à campanha anterior, em que foram comercializadas 1.343 mil toneladas de diferentes produtos agrícolas. O facto foi, sábado, dado a conhecer em Gorongosa pelo governador de Sofala, Lourenço Bulha, no âmbito da cerimónia do lançamento oficial da campanha de comercialização agrícola 2026-2027, sob o lema Comercialização Agrícola Dinamizando Negócios e Cadeias de Valor. Para terminar, a Guarda Revolucionária Iraniana ameaçou ontem cobrar pela utilização dos cabos submarinos que atravessam o Estreito de Hormuz, sublinhando que qualquer perturbação nesses equipamentos custaria à economia global centenas de milhões de dólares por dia. Numa mensagem publicada na plataforma digital Telegram, o Exército Ideológico da República Islâmica afirmou que, em nome da soberania absoluta do Irã sobre as suas águas territoriais, o país poderá declarar que todos os cabos de fibra óptica que atravessam o estreito estão sujeitos a licenças, monitorização e portagens. A mensagem da Guarda Revolucionária surgiu horas depois de o governo iraniano ter formalizado a criação de um novo organismo para a gestão do Estreito de Hormuz, uma via marítima estratégica para o comércio mundial de petróleo e derivados que Teherão controla desde o início da guerra com os Estados Unidos e Israel a 28 de fevereiro. Foi a informação das 9 horas.
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0: Está em destaque esta semana, de segunda a sexta-feira, música Money do Silole Vila Nova, um grande artista da cidade de Beira. Estamos com 9h28, chamo-se Mike. Manhã de terça-feira na Cidade FM. Hoje temos uma temperatura máxima de 27 graus para a cidade de Beira. Temos também a temperatura atual de 26 graus. 19 de maio de 2026 é o 139º dia do ano. Vão faltando agora 226 dias para acabar o ano 2026. Temos parabéns a você a partir de agora, a rubrica que vai para o ar das 9 às 10 horas aqui na tua Rádio Cidade Beira. O número disponível agora é 8799-39048. O amigo ouvinte pode ligar e felicitar alguém que faz anos hoje, a fazer anos nos próximos dias durante este mês de maio. Vamos também olhar os títulos que fazem destaque no Jornal Diário de Moçambique, já disponível nas bancas nesta manhã. Cancro da corrupção deve ser combatido sem tréguas. Apelo do Presidente da República, Daniel Chapo, aos dirigentes da polícia. Pela primeira vez em campanha, o Hospital Geral da Beira faz a cirurgia corretiva de fístula obstétrica. Exportação ilegal de algodão e oleaginosas está atualizado em cerca de 267 milhões de dólares. Municípios da Beira ganham estrada de elevada qualidade. Na última página pode ler também neste matutino, Carmelita Namachlua, nomeada inspetora-geral do Estado. Polícia deve combater cancro da corrupção sem tréguas. O Presidente da República, Daniel Chapo, pediu ontem em Maputo que a polícia combata com tréguas a corrupção no país, um cancro que mata silenciosamente a sociedade, com vários implicados a responder na justiça. São estes os títulos que podem ser lidos com pormenores na edição Diário de Moçambique para hoje, terça-feira, 19 de maio de 2026. Já está disponível 8799-39048. Nos diz aí quem é que faz anos hoje. Bom dia.
1: Bom dia, com alegria. Bom dia a todos os ouvintes que estão ligados a 105.2. Viva!
0: Viva, viva, viva. Bom dia, José Gonçalves.
1: Na casa!
0: Bem disposto hoje, terça-feira, José.
1: Não tem como, não faz algo. Tem que estar disposto, mano. Tem que estar disposto para tudo, terça-feira. Eu não tenho como, não faz algo. Primeiro ouvinte, lutei, consegui.
0: E hoje querias ser o primeiro ouvinte, né?
1: Desde onde? Não, tem que ser primeiro, porque está aí grande sobrinha, está completando, grande a sobrinha, a Lídia, Mutende.
0: A filha do João Mutende, já alguém ontem ligou? Ontem alguém ligou? Não é? A felicitar
1: é também.
0: É o tio, o garoto. Sim, dos
1: barulhos. Ele nunca fala o nome dele verdadeiro.
0: Qual é o
1: nome dele? O nome dele é Léo.
0: Léo?
1: O nome dele é Léo. Sim, o homem do treino. Um grande abraço ao Léo, que não me esconda barotes.
0: O Léo dos barotes, né?
1: Exatamente. Ele anda fugindo os nomes. O nome dele é Léo.
0: Ah, é?
1: Latifa. Acho que ele é Latifa na zona dele, no Chetazinho. Moro no Chetazinho, o
0: Tá bem. Sim, o tio ligou ontem, não é? A felicitar a sobrinha por antecedência. Ligou ontem.
1: Realmente, até passei sem dizer, eu também era antes de perceber. Fui conversar com a mãe essa manhã e disse: não, completou ontem. Porque pá, o dia muito. Trabalho era segunda-feira, um dia muito apertado, não tinha como, mano.
0: Sim.
1: Segunda-feira é segunda-feira de problema, tem que ir pra balada, tem que ir pra trabalho. Epa, não vale a pena.
0: A primeira coisa a gerir na segunda-feira é a ressaca.
1: Epa, é aquele mucucho aí em cima com coa, com peixe seco, vai gerir um pouco aí. Para as copas, para as mangas, não tem como fazer.
0: José. Qual é a melhor forma de acabar com a ressaca, com a babalaza?
1: É chima com coa e peixe seco.
0: Chima?
1: Malawa.
0: Chima, coa. Chima, coa e peixe seco.
1: Sim, mas não entra, mas tem que obrigar, não entra.
0: Mas agora, o que entra com facilidade?
1: É sopa.
0: Ah, uma sopa. Feijão, uma sopa de legumes, como é que é?
1: Legumes com muito limão.
0: Com muito limão. É piriqueda, é piriqueda.
1: Também entra a força, mas é para engançar o legão.
0: Então tudo entra a força. Então tudo entra a força.
1: Tudo entra a força. Também é que se esquece que o verbo é bom, mano, paisano.
0: Não é, não é?
1: O verbo é bom, só que é para fazer o quê? Eu tenho que cumprir o final de semana, mano, paisano.
0: Yeah, ok. Vamos lá, qual é a música que você vai pedir para a tua sobrinha?
1: Vamos dançar para a sobrinha, meu, vamos escutar a música daquela Bendy, não, daquela, não. Filho da Beira, a Mara de Quina, hein? Um abraço para ela aí, mano. Chic Rock!
0: Yeah.
1: Um abraço!
0: Pronto, pronto. É o José Gonçalves, sempre muito bem-humorado, com boa disposição, inclusive até deu umas dicas aqui de como acabar com a ressaca, de como acabar com a baba lasa, não é? Às segundas-feiras. Estamos com 9:34 minutos em Moçambique, 8799-39048, continua disponível. Diz-nos aí quem é que faz anos hoje, terça-feira. Bom dia!
1: Porra, viva mundo, bom dia, 5.2, bom dia, mano, Fresno Nades.
0: Bom dia, bom dia, o prazer é todo meu, estou a falar com quem?
1: João Manuel, também de Inhamiso, de Nadar, vamos ver as frutas para fazer.
0: João Manuel, João Manuel. Então, quem é que faz anos hoje, terça-feira?
1: Hoje, bastante da cidade de 105.2 para o vereador de 902, que é muito saúde, essa data por muitos anos de vida, para fazer.
0: Muito bem, muito bem. E a música que vai pedir?
1: É a música de... Qualquer música de Macaz.
0: Qualquer música da Macaz, é isso, né?
1: Sim, sim, Mana Frazari.
0: Qualquer música da Macaz, ok. É tudo?
1: Sim, é tudo para Mana Frazari, com o seu bom trabalho, bora que está para casa, Mana Frazari.
0: Muito obrigado pela tua ligação, passe bem amanhã da terça-feira e continuação de uma boa semana.
1: Tá bom, tá bom.
0: Tchau, tchau, muito obrigado. Estamos com 9 horas e 35 minutos, sempre saber que parabéns a você na Rádio Cidade Beira, 8799-39048. Nos liga agora e diz quem é que faz anos hoje e na oportunidade vai pedir uma música para oferecer o seu aniversariante e também uma mensagem. Já não está ali, esperamos que este amigo ouvinte volte a ligar para 8799-39048 para a rubrica parabéns a você. Bom dia! Olá, bom dia!
2: Oi, oi!
0: Americano. Oi, Elias Muxajacata!
2: Ih, relaxa lá, Palestina!
0: Ah!
2: Ah, eu disse qual é a cena?
0: A cena tá boa!
2: Qual a cena tá boa! Melhor forma de não apanhar a ressaca, né? Perguntaste isso, né?
0: Sim.
2: É não beber, amigo!
0: É não beber. Yeah. Tá. Sim, mas para que sofrer também? Dia seguinte, quer tentar comer isso, não entra! Quer comer aquilo, não entra! Tá sofrendo, então para de beber, deixa de beber. Primeiro, como chama o José Gonçalves, disse que primeiro é a primeira opção é uma chima e uma coa. Mas é pá, entra a força. Tá bom, qual é a outra opção então? Uma sopa. Eu perguntei, a sopa de legumes, a sopa de feijão? Ele disse que não, a sopa de feijão, mas também entra a força.
2: Yeah. Para de beber, deixa!
0: Sim, para não ter que passar por tudo isso, né?
2: Ai,
0: tem que passar por tudo isso. Ok, vamos lá. Ele mesmo
2: disse a cara. Quando eu bebi, eu vi isso aí.
0: Ah, é? Mas então é verdade o que o José disse.
2: Ah, pá, é parar de beber, deixa.
0: Não, é verdade. Então é difícil na ressaca, na babalaza. Sim. Então, não é qualquer comida que entra, não é?
2: Nada.
0: Quer dizer, passa o dia mal disposto.
2: É um sofrimento, água gelada, mas não cola. Olha, hoje, o aniversariante de hoje, para os próximos dias, não hoje.
0: Sim.
2: Né?
0: Sim.
2: Para os próximos dias é você.
0: Yeah. Amanhã.
2: É amanhã, é dia 20?
0: Sim, é amanhã, dia 20.
2: Ah,
0: sim.
2: Você havia me dito que é dia 21, é dia 20, tá bom. O aniversário de hoje é você, é Faisal Amadi. Então, muitas felicidades, que a locução seja boa para sempre. Olha, eu tenho dito que não é um gramo de música moçambicana, mas na verdade, hoje vou tirar a prova de tudo. Na verdade, eu gosto qualidade.
0: Qualidade
2: na voz, qualidade no instrumento.
0: Sim.
2: E qualidade na voz e qualidade na música, para resumir, né?
0: Sim.
2: Agora, eu quero vos mostrar, amigos ouvintes, o locutor já sabe desta música, eu quero vos mostrar a qualidade na música e a qualidade na voz. Numa música em português, ou em português. Olha, põe a música do como chama esses rapazes? Epa, estou mais esquecendo, não é exercício. É Army Squad.
0: Army Squad, yeah.
2: Army Squad, nunca.
0: Yeah.
2: Nunca dos Army Squad. Escuta a voz, escuta a qualidade. Agora vai dizer que... Opa, não vou falar muita coisa aqui.
0: A música dos Army Squad, qual é o título?
2: Nunca, nunca.
0: Nunca.
2: Yeah. Sim, uma música. Antes de Anselmo, eu já escutava esses rapazes. Esses rapazes começaram a cantar há muito tempo. Escuta a qualidade. Yeah. A qualidade boa, a voz bem colocada. Sim. Uma música que você viaja com a música norte-americana.
0: Ok.
2: Yeah. Epa, para ti, amanhã, se eu conseguir entrar, vou solicitar mais uma vez. E seja um jovem, né? Aquele senhor bom para sempre, muitas amizades. Muito obrigado.
0: Muito obrigado pela tua ligação e também a felicitação pelo aniversário do Faisal amanhã. Um grande abraço para ti.
2: Yeah.
0: Ótima semana. Primeiro Big, Elias Mochacha.
2: Relaxa. Relaxa lá, eu te amo, cara. Tchau.
0: Yeah, igualmente, um grande abraço.

0: Sabes, com 9 horas e 39 minutos, é Moçambique, 8799-39048. Temos mais um ouvinte em linha. Bom dia!
1: Bom dia, mano Paizão!
0: Bom dia, bom dia! Estou a falar com a Mana quem?
1: MTC, Silvia!
0: MTC, Silvia, Mata Kwane. Está tudo bem contigo, Silvia? Está tudo bem, Silvia?
1: Está tudo bem, mano Paizão!
0: Que bom, que bom, que bom, Silvia! Então, quem é que faz anos hoje?
1: Para todos os aniversariantes.
0: Pois.
1: Desejo muita felicidade.
0: Sim.
1: Juízo, acima de tudo.
0: Ok. E a música que vai pedir?
1: Ah, Vive Só.
0: Vive Só.
1: Yeah. Pra...

0: Estamos com 9h41 minutos em Moçambique, a caminho das 10 horas, manhã de terça-feira, na Cidade FM. Temos mais um ouvinte. Bom dia! Olá!
1: Na verdade, muito bom dia!
0: Bom dia, bom dia. Só falar com quem?
1: Aqui, o grande ouvinte Massora.
0: Massora. De onde é que nos ouve, ouvinte Massora?
1: Aqui mesmo, no bairro dos Pioneiros.
0: Bairro dos Pioneiros. Então, está tudo bem por aí, Massora?
1: Aqui está tudo bonito. Não sei aí se vão fazer os estudos.
0: Está sendo... Aqui está bonito também, está bonito. E então, quem é que faz anos hoje?
1: Eu vou parabenizar a todas as crianças que completam um ano dia de hoje. E muito feliz e boa saúde e muito dinheiro também para ela.
0: Sim. A música...
1: Exatamente. É, a música... A música de Puto Cuco.
0: Sim, Puto Cuco.
1: Sim, Mariazinha.
0: Mariazinha, Puto Cuco.
1: Exatamente.
0: Ok, Puto Cuco, Mariazinha. Uhum. É tudo?
1: É tudo. Para maravilhar, vamos trabalhar, estamos juntos.
0: Muito obrigado pela tua ligação. Estamos agora com 9 horas e 42 minutos já em Moçambique. Vamos às primeiras propostas solicitadas pelos nossos ouvintes nesta manhã de terça-feira. A começar por este som de Jick Rock, Filho da Beira, com a participação da Jiquinha de Mose. Uma música que homenageia a cidade da Beira.

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0: Muito bem, estamos com 9 horas e 58 minutos em Moçambique. Vamos atender mais algumas chamadas e depois fechamos a rubrica Parabéns a Você, edição de terça-feira. Olá, muito bom dia.
1: Aqui, muito bom dia, não sei dar a mão.
0: Bom dia, João Tende, certamente que ligou para felicitar pelo aniversário da tua filha, não é?
1: Exatamente, não guarda nada.
0: Yeah, a tua filha já
1: Estou não estava atento com o sobrinho, não. Estava dizendo que a filha beijando hoje.
0: Primeiro foi o tio lá que ligou lá dos Barrotes ontem, não é? A felicitar pelo aniversário dela. Esta manhã o tio José Gonçalves também ligou.
1: Exatamente.
0: E agora é a vez do pai, não é?
1: O pai, a minha filha foi já ontem, não tive muito presidente para ligar para a rádio, mas estava em sintonia.
0: Pois.
1: Não tive muito espaço, estava um pouco apertado o trabalho, não deu tempo para pegar o telefone, mas sempre os ouvidos, estava atento a escutar a rádio.
0: Sim. Então, e ocorreu bem o aniversário ontem, não é?
1: Correu bem. Deu para fazer um jantarzinho familiar. Para cantar um pouco, acordou logo muito cedo. Cantámos uns parabéns para ela.
0: Okay.
1: E foi muito bonito. Foi uma coisa simples, mas bonita.
0: Que bom. Quantos anos ela fez?
1: Eu fez 9 anos.
0: Ah, fez 9 anos. Ok, fez 9 anos. Sim, muito bem. E pronto, o que é que vai dizer para a tua filha hoje?
1: Ah, eu vou dedicar a ela. Continua sendo a tua filha muito dedicada, muito atenta, muito bom nos estudos. E continuo estudando, tenho muita saúde, eu estarei pronto para postular os seus despesas de escola.
0: É verdade. Pai é pai, não tem como. Ok. Então, João, qual é a música que você vai pedir para a tua filha?
1: Com medo da mentira, que eu não escuto, imagino muito ela como uma menina. A música dos Dakar tem um tema chilema. Ele fala muito sobre criança, uma filha menina.
0: Sim.
1: Exatamente.
0: Ok.
1: Quando é casado, não sou velho morar, era uma boa idade, me vou muito, estava de tempo de saúde e depois não estraga. Tem muita mensagem, ficar atento sobre a música.
0: Yeah.
1: Uma mensagem muito bonita para cá.
0: Sim. Ok. João, é tudo?
1: É tudo, obrigado por passar um bom trabalho.
0: Muito obrigado, bom trabalho para você e feliz aniversário a minha mãe, que continua a crescer com muita saúde.
1: Obrigado. Acho que amanhã, não sei, amanhã de manhã faz algo.
0: Vamos
1: dar uma espera de bolo lá no pai.
0: Vamos lá ver. Um grande abraço aí para ti, João Mutende. Bom trabalho.
1: Tchau.
0: São 10 horas e 1 minuto, o Moçambique, 8799-39048. Temos mais um ouvinte. Bom dia.
2: Bom dia, mano Paisal.
0: Bom dia. Dona Amélia.
2: Ela própria.
0: Dona Amélia, do Six Mile. Como é que acordou o Six Mile esta manhã de terça-feira, Dona Amélia?
2: Aí acordamos bem, graças a Deus.
0: Que bom. E então, Dona Amélia, o que é que vai servir hoje, Dona Amélia? Diz aí, o que é que vai servir hoje?
2: Batata, peixe por usina, mango, carne de porco, carne de vaca.
0: Hoje tem corvina ainda, Dona Amélia. Corvina grande, não é? Não é? Aquele grande.
2: Grande, não é grande dedo, não.
0: Grande dedo é aquele pequeno?
2: Aquele pequeno.
0: Então, você não serve em andedede, você serve aquela corvina grande.
2: Mano Paisagem, você está me dizendo, minha amiga, de Sambuanga, você não tocou naquele dia.
0: Ah, é? Não toquei?
2: Não!
0: Ah, mas você escuta essa música todos os dias, não é? Por exemplo, até conversar aí ao fundo.
2: Estou!
0: Mas está bem, hoje eu vou tocar na íntegra para ti, está bem, Amélia?
2: Está bom.
0: Vou tocar. E então, quem é que faz anos?
2: É minha maestra.
0: Uhum.
2: Antônia Fernandes.
0: Antônia Fernandes. Da igreja?
2: Sim.
0: É, ok. Então, a Dona Antônia Fernandes faz anos hoje.
2: Sim.
0: A música é mesmo esta, né? Em Samboano.
2: Não é aquela da Caína Matiranha.
0: É de quem esta música?
2: Ih, essa música é uma música que está a bater esses dias. Sei que o cantor não sei.
0: Mas
2: o título é esse, da Caína Matiranha.
0: Ah, tá bem, já estou a ver. Alguém pediu esta música há dias aqui.
2: Ah.
0: Ok, vamos ver, vou ver se consigo localizar esta música.
2: Tá bom.
0: É tudo, Amélia?
2: É tudo.
0: Muito obrigado pela tua participação. Um bom dia para vocês. Bom trabalho. Eu sei que só se vê, fumo, fumo e mais fumo aí a sair da tua barraca.
2: Não tem como.
0: Tchauzinho. Tchau.
2: Tchau. Tchau. Tchau. Tchau. Tchau.
0: Deixa-me também passar a mensagem da nossa grande amiga ouvinte Leopoldina, que diz desejar feliz aniversário à Yasmin, que faz mais um ano de vida. Felicito tudo de bom hoje e sempre. E quanto à música, peço a do Daniel Santa Cruz, o tema Lento. Para ti, um bom trabalho. Muito obrigado. Leopoldina, ela que está a recuperar-se, né, de alguma enfermidade. Mais melhoras para ti, Leopoldina. Vamos atender a última chamada. Quem é que vai ser o nosso último ouvinte? Olá, bom dia. Bom dia. Bom dia, bom dia. Só falar com quem?
3: Rasta de Garrotes.
0: Rasta. Então, Rasta, Rasta é Leo ou não é?
3: É um codinome, eu sou militar, agora militar. Só que é para o José Gonçalves, entregou o meu posto, pá.
0: Ah, entregou?
3: Entregou o meu disfarce.
0: Yeah, eu estou de disfarce.
3: Entregou o disfarce, então é pá. Vendeu a pátria.
0: José Gonçalves vendeu a pátria. Traiu a confiança. José Gonçalves traiu a confiança.
3: Traiu a confiança. Eu sou comandante em chefe.
0: Comandante em chefe. Muito bem, vamos lá. Rasta, Rasta dos Barros. Está tudo bem? O trabalho está correndo bem?
3: Está tudo joia. Está tudo joia.
0: Está tudo bem. Então, a tua sobrinha fez anos ontem?
3: Sim, sim. Então, é pá, por euforia. Confundimos os dias.
0: Yeah, emoção do tio, sim, né? Pelo aniversário, sim, sim, da menina. Yeah. Sim, mas pronto, sim. É a semana, não é? É a semana. Yeah.
3: Realmente, o mês todo dela. Sim, é dela, é dela. Dela e da mãe também.
0: Sim, sim. A mãe também faz anos neste mês.
3: No dia 15 também.
0: Opa, que bom, uma bela coincidência.
3: Não,
0: essa, né?
3: Sim, é. O mês de maio é o mês muita festa dele.
0: De muita festa, não é?
3: Sim.
0: Ok, tá bem, vamos lá. A música que vai pedir.
3: Antes disso, eu queria dar uma dica.
0: Sim.
3: Por conta da babalagem.
0: Sim.
3: Eu sou, assim que chegares em casa, depois de ingerir o álcool, passa um bom banho.
0: Uhum.
3: Alimente-se diretamente, yeah, e consuma no mínimo 2 litros de água antes de se deitar.
0: Yeah. Mas alimentar-se bem, alimentar-se de quê?
3: Epa, o que consigo comer, né? Porque,
0: sim,
3: porque há pessoas...
0: O José Gonçalves disse que, olha, faz uma chima e uma não, coa, mas também não entra. Disse que não entra.
3: Chima,
0: e depois foi para uma sopa de legumes, também disse que não entrava.
3: Mas isso é refeição do dia seguinte, após o ingerimento do álcool. Mas a dica é antes do dia seguinte.
0: Ah, tá bem. Antes da ressaca.
3: Sim, sim. Então, tá, pelo menos o nível da ressaca é muito baixa.
0: Yeah. Mas então há pessoas que ficam ali a escorregar copos e cupitos e não têm tempo para tomar banho, né?
3: Não tem tempo para tomar banho, não tem tempo para alimentar, então é complicado.
0: É complicado.
3: Tem que beber muita água também.
0: Yeah. E dia seguinte, a babalaza, ou seja, a ressaca, vem a dobrar.
3: Vem a dobrar. Tu vês pessoa tipo, epá, tá há 2 anos no cativeiro.
0: Rasta, vamos lá. A música que você vai pedir, qual é?
3: É, eu acho que quero ouvir a música depois do como é que chama? Estou bem distraído hoje.
0: Yeah.
3: Mas já.
0: Acho que ter muito dinheiro no bolso, porque quem tem muito dinheiro no bolso anda distraído.
3: Posso tocar a música de Joy?
0: Yeah.
3: Com o título.
0: Yeah. Get a Child. A participação do Shag.
3: Sim.
0: Yeah, Get a Child, a participação do Shag. É tudo, meu amigo. Rasta dos Barrotes.
3: É tudo. Começando do outro trabalho aí.
0: Um grande abraço, bom trabalho para vocês ali, pioneiros na secção dos Barrotos, o nosso grande amigo, ouvinte Rasta, a.k.a. Leo.
3: A.k.a. Deixa de lado.

0: bem, vai ser o nosso último ouvinte e depois tocamos as músicas. Olá, bom dia.
1: Bom dia, como está, mano Paisano?
0: Bom dia, estou bem. E a nossa amiga ouvinte, como é que está?
1: Estou bem, obrigado.
0: Que bom, estou a falar com quem?
1: Mariamo José Castro.
0: Mariamo José, de onde é que nos ouve?
1: Não,
0: de onde é que nos ouve, Mariamo?
1: 14º bairro.
0: 14º bairro. Então, está tudo bem por aí? Manga.
1: Está tudo bem, bem, obrigado.
0: Que bom, que bom. Quem é que faz anos hoje?
1: Quem faz anos é Gastão Damani.
0: Quem?
1: É meu amiguinho aqui, Gastão Damani.
0: O teu amiguinho é que faz anos hoje?
1: Sim,
0: sim. E a música que vai pedir para ele?
1: Ele gosta muito de música de... Mas de Maiaculo, põe a música de Maiaculo.
0: Sim, a música do Maiaculo, é isso, né?
1: Sim.
0: Ok. E então, a mensagem que fica?
1: Deseja muitas felicidades e muitos anos de vida.
0: E é tudo?
1: É tudo.
0: Muito obrigado, muito obrigado. Passe bem amanhã de terça-feira.
1: Muito obrigado.
0: Tchau.

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sua falta. Estamos com 10 horas e 45 minutos. Vamos saber que já pode ir dizendo que faltam 15 para as 11 horas nesta manhã de terça-feira aqui na Cidade FM, 19 de maio de 2026. Avançamos com Bino MC, vem de bairro Mascarenhas, arredores da cidade da Beira. Traz-nos esta música nova também, chama-se Escandalosa. Muito brevemente virá cá ao estúdio da cidade FM para trazer pormenores destas novas propostas musicais do Bino MC de bairro de Mascarenhas.

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2: Muito boa tarde, vamos atualizar a informação a esta hora na Rádio Cidade. A cidade de Beira registrou ontem mais um marco no processo de requalificação urbana com a inauguração da Rua 9 no bairro Alto da Manga, uma infraestrutura que vai melhorar a mobilidade, a segurança e as condições de vida dos munícipes. Ligando a Estrada Nacional número 6 e a antiga N6, com uma extensão de quase 2 km, a rodovia foi reconstruída no âmbito do projeto de desenvolvimento local dos munícipes, financiado pelo Banco Mundial, num investimento superior a 132 milhões de meticais. Os 6 municípios da província de Manica, os 6 municípios da província de Manica, nomeadamente cidades de Chimoio e Manica, sede do distrito Umuíne, e vilas de Catandica, Gondola, Gurro e Sussundenga, são chamados a construírem os respectivos espaços administrativos, aterros, sanitários, em defesa da saúde pública, de acordo com o Diretor Provincial do Desenvolvimento Territorial e Ambiental, Rafael Silvestre Manjate, em conferência de imprensa há dias em Chimoio. Rafael Manjate, que falava a jornalistas à saída da 7ª Sessão Ordinária do Conselho do Executivo Provincial de Manica, que decorreu sob orientação da Governadora Francisca Tomás, disse que achamos que é muito importante que os municípios, se preocupem por construírem aterros sanitários a fim de deixarem de pôr em causa a saúde pública. O Hospital Geral de Beira realiza, desde ontem até sábado desta semana, pela primeira vez, a campanha de cirurgia corretiva da fístula obstétrica, que pretende abranger mulheres em fase adulta ou não que convivam com o problema. Trata-se de uma ação gratuita que acontece anualmente em parceria com Focus Fístula, uma organização não-governamental que auxilia o Ministério da Saúde nesse sentido, um pouco por todas as províncias do país, porém realizada pela primeira vez naquela unidade hospitalar, visto que sempre se realizou no Hospital Central da Beira. O secretário de Estado da província de Sofala, Manuel Rodrigues Alberto, exigiu ontem na Beira a Polícia da República de Moçambique mais ações enérgicas para conter o alastramento da onda de boatos que desembocam em desordem pública. A exigência à corporação foi feita durante a cerimónia de saudação ao secretário de Estado em Sofala, no âmbito das festividades do 50º aniversário da PRM. Noutras linhas de atualidade, o Instituto de Estudos de Segurança alertou ontem para ressurgimento da pirataria ao largo da costa da Somália, relatando ataques a embarcações entre abril e maio que motivaram a elevação do risco de ameaça para grave. De acordo com um artigo ontem publicado pelo Instituto de Estudos de Segurança, entre abril e maio, registaram-se no largo da costa somália vários de hoje embarcações tradicionais e navios mercantes de maior dimensão a serem alvo de ataques, com as respectivas tripulações a serem retiradas para obtenção de resgate. As autoridades do Sudão do Sul detectaram ontem um caso de vírus ébola no estado de Equatorial Ocidental, perto da fronteira com a República Democrática do Congo, onde foi declarado o surto. Confirmamos um caso de ébola em Nabiapai, uma zona fronteiriça com a República Democrática de Congo, disse a agência de notícias GEF. O ministro da Saúde da Equatória Ocidental, James Abdalla Anan, referindo-se à área localizada no condado de Yombio do Sul, no sudoeste do país africano. As Nações Unidas exigiram ontem que Israel tome todas as medidas possíveis para impedir atos de genocídio em Gaza, denunciando sinais de limpeza étnica observados no enclave e na Cisjordânia ocupada, num novo relatório O gabinete do Alto Comissariado das Nações Unidas para os Direitos Humanos afirmou que as ações de Israel em Gaza desde o início da guerra em 7 de outubro de 2023 constituem violações flagrantes do direito internacional configurado em muitos casos crimes de guerra e outras atrocidades. Na inclusão do relatório, o Alto Comissariado das Nações Unidas para os Direitos Humanos, Volker Turk, apelou a Israel para assegurar o cumprimento de uma ordem do Tribunal Internacional de Justiça de 2024 que exige que o país tome medidas para impedir atos de genocídio em Gaza. O Irão formalizou ontem a criação de um novo organismo para a gestão do Estreito de Hormuz, uma via marítima estratégica para o comércio mundial de hidrocarbonetos que Teherão controla desde o início da guerra. A autoridade do Estreito do Golfo Pérsico já tem uma conta oficial através da qual irá fornecer atualizações em tempo real sobre as operações no Estreito. O anúncio foi partilhado nas redes sociais pelo Conselho Supremo de Segurança Nacional e pela Marinha da Guarda Revolucionária, noticiou a agência France Press. O Irão bloqueou o Estreito de Hormuz desde que sofreu uma ofensiva militar conjunta dos Estados Unidos da América e de Israel em 28 de fevereiro. Está completa a informação das 12 horas na Rádio Cidade. Tem mais notícias ao longo desta radiofonia que se estende até a meia-noite. Não deixe de acompanhar. Mas a informação que faz a atualidade em Moçambique e pelo mundo aí fora.
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2: 12 horas e 7 minutos em Moçambique. Já a seguir apresentamos o clássico da semana.
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dentro de pouquíssimos minutos o amigo ouvinte vai poder acompanhar o Mix da Tarde. 14 horas fala a verdade. Logo de seguida vamos acompanhar as notícias que marcam a atualidade nacional e internacional no informativo Cidade FM, quando forem pontualmente 15 horas. 15 horas e 30 minutos, pipocas da net. E já deu pra mim. 16 horas, expoente máximo, hit atrás de hit, até bem perto das 17 horas, altura em que nós vamos sim encerrar o nosso programa para o dia de hoje. Então tem mais de 1.000 motivos para continuar aí do outro lado a acompanhar esta que é a segunda edição do Sintonia da Tarde, um programa que de segunda a sexta-feira está consigo para lhe trazer o melhor do entretenimento. E eu quero desde já agradecer a si, amigo ouvinte, pelo carinho da sua audiência, porque na Lei, nós só estamos aqui porque o amigo ouvinte está aí do outro lado a acompanhar aquele que é o nosso trabalho.

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1: Estamos de volta depois de termos acompanhado aí uma ligeira interrupção na transmissão do nosso sinal, pelos transtornos causados, as nossas sinceras desculpas, mas olha, nós já estamos de volta e queremos levar até si o melhor de rádio a esta altura. Já sabe que daqui a pouquinho teremos o Mix da Tarde, teremos também às 14 horas o Fala Verdade, com mais um assunto que com certeza vai mexer com todos. Vai de alguma forma também fazer com que o amigo ouvinte possa refletir sobre algum assunto, não é? E às 15 horas teremos aí o informativo Cidade FM, onde nós vamos olhar para as notícias que marcam a atualidade nacional e internacional para o dia de hoje. Mas enquanto isso não acontece, som na caixa da tua 105.2. DJ Delarios, ao lado de Filho de Zua, cantam para nós nesta belíssima tarde de terça-feira. Anitta.
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0: Estamos com 15 horas em Moçambique. Acompanhe a seguir o informativo Sociedade CFM numa edição e apresentação de Paulo MacArthur. Ótima escuta.
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2: Boa tarde. Os grupos de teatro São Mulheres e uma Lua da cidade da Beira em Sofala participam a partir deste mês em Maputo na 22ª edição do Festival Internacional de Teatro de Inverno, FITE. Notícia de destaque na presente edição do informativo da Cidade FM, referente a esta terça-feira, a 19 de maio de 2026. A edição e a apresentação estão ao cargo de Paulo MacArthur, com a sonorização de Jorge Barros. Tenha uma ótima escuta. Abrimos com a notícia de que o Conselho Municipal da Beira em Sofala está a reforçar a capacidade de recolha de resíduos sólidos urbanos com a expansão do sistema de recolha ponto por ponto para mais bairros da urbe. Mais detalhes da notícia com o jornalista Santos Nunes.
3: Muito boa tarde. O Conselho Municipal da Beira, em Sofala, está a reforçar a capacidade de recolha de resíduos sólidos urbanos com a expansão do sistema de recolha ponto por mais bairros da cidade. A iniciativa visa melhorar a limpeza urbana, reduzir a acumulação de lixo em zonas e garantir melhores condições de saneamento para os munícipes. Com a medida, a Idealidade pretende igualmente reduzir o foco de doenças associadas ao depósito inadequado de resíduos sólidos. A chefe dos serviços de planificação, monitoria e fiscalização de resíduos sólidos no município da Beira, Etelvi, na Jamice, refere que o alargamento do sistema permitirá que os bairros anteriormente não abrangidos passem a beneficiar de recolha regular de lixo, aproximando os serviços de saneamento às comunidades. Jamice falava no âmbito da implementação deste sistema na semana passada no bairro do Macurungu.
4: A recolha ponto por ponto, ela consiste na retirada dos contentores que estão alocados no bairro e em substituição passa o caminhão a recolher. Iniciamos com isto em 2021, no bairro de Esturo, e fomos replicando para outro bairro, que é o bairro do Mataquano, uma parte do Mataquano. Fomos expandindo também para o bairro do Macute, uma parte um pouco mais até a zona de Esturio. Neste momento, iniciamos mesmo na semana passada, que é a recolha no bairro do Macurungo, e pedimos sempre também esta questão da colaboração. Nem sempre que ouvirem a buzina do caminhão, é uma necessidade sempre dos municípios levarem o lixo no ponto mais próximo deles. Nós, como Conselho Municipal, definimos um ponto onde que em algum momento é mais viável para aquela comunidade que vive ali ao redor. E uma das vantagens é esta, é reduzir os focos de lixo no chão, reduzir também de muito lixo ao longo da via pública.
3: Etelvina Jamis avança que a Idealidade pretende igualmente expandir nos próximos dias a recolha de lixo no modelo ponto por ponto para os bairros do Chipangara, Pioneiros, Munhava e Bairro da Mangã.
4: Vamos introduzir este mesmo sistema no bairro de Chipangara. Temos neste momento um plano em Manga para o bairro de Pioneiros, a partir do semáforo da Munhava, a zona da padaria da Munhava, até o bairro de Pioneiros. E temos um plano também de expansão deste mesmo recolha ou de replicar este mesmo sistema para o bairro da Manga.
3: Era a chefe dos serviços de planificação, monitoria e fiscalização de resíduos sólidos no município da Beira, Edalvina Jamice, e a recolha de resíduos sólidos nos bairros da urbe no sistema ponto por ponto.
2: Enquanto isso, mais de 500 famílias vulneráveis afetadas pelas inundações deste ano no distrito da Beira e Sofala recebem apoio alimentar. A ajuda prestada pelo governo e parceiros é essencialmente constituída por milho e feijões. A administradora do distrito da Beira, Maria Bernadette Roque, diz que numa primeira fase estão a ser apoiadas as famílias em situação de vulnerabilidade. Maria Bernadette Roque refere a ver muitas famílias que necessitam de ajuda alimentar urgente no distrito, pelo que decorre ainda a mobilização de víveres.
5: Nós recebemos apoio. A quando das inundações, um pouco, nos ajudamos as famílias dos bairros que estiveram na situação mais crítica, mas a posterior, o país irmão Zimbábue reforçou ainda víveres, neste caso estamos a falar de milho. E felizmente o distrito da Beira também conseguiu ter uma parte. E como tínhamos já feito um mapa Já tínhamos listas de pessoas carenciadas, então começamos a fazer a distribuição no bairro Baixo e ainda vamos a tempo de identificar pessoas de outros bairros nas mesmas condições para apoiarmos. O que nós ouvimos, de facto, com aquelas pessoas com quem conversamos, foi uma grande satisfação. Não foi muito, mas o suficiente para eles suprir uma e outra dificuldade.
2: A administradora do Distrito da Beira, Maria Bernadette Roque, e a assistência alimentar às famílias afetadas pelas recentes inundações. No ar, a edição do Informativo da Cidade FM, transmitida a partir do estúdio na Cidade da Beira. Por hora, passamos a apresentar outras notícias nacionais e internacionais da nossa redação. O presidente da Jindal Steel, proprietária da Vulcan Moçambique, reafirma o compromisso do grupo em continuar a investir e a expandir as suas operações no país. Navin Jindal assumiu o compromisso ontem após ser recebido em audiência pelo presidente da República, Daniel Chapo. No encontro, Jindal destacou que Moçambique é um destino estratégico para investimento industrial. A Organização Mundial da Saúde convocou hoje o Comitê de Emergência para avaliar o surto de ébola na República Democrática do Congo. O diretor-geral da OMS, Tedros Ghebreyesus, diz ser preocupante a velocidade da epidemia no Congo, onde a doença causou, até o momento, 131 mortes, com 513 casos suspeitos. A OMS declarou no domingo o surto de ébola como uma emergência de saúde pública, após o registro de mais de 300 casos suspeitos e 118 mortes na República Democrática do Congo e 2 óbitos no Uganda. A Agência Internacional de Energia alerta que as reservas mundiais de petróleo correm risco de esgotar-se nas próximas semanas devido ao conflito no Médio Oriente e ao bloqueio do Estreito de Hormuz. Em um alerta lançado pelo diretor executivo da agência, Fatih Birol, à margem da reunião dos ministros das Finanças do G7, que decorre na capital francesa, Paris. O último relatório mensal sobre o mercado de petróleo revela que o encerramento do Estreito de Hormuz privou o mercado de mais de 1 milhão de barris dos países do Golfo Pérsico, o que significa que ficaram retidos mais de 14 milhões de barris por dia. O presidente da África do Sul, Cyril Ramaphosa, atribuiu os títulos honoríficos a cidadãos sul-africanos e estrangeiros que contribuíram para a democracia sul-africana. As ordens nacionais a serem atribuídas por Ramaphosa reconhecem as conquistas excepcionais, atos de bravura e esforço para melhorar a vida de outros cidadãos e construir uma nação próspera. Estas eram as notícias nacionais e internacionais da nossa redação. Momentos finais do informativo da Cidade FM, mas tempo ainda para olhar a página cultural com o jornalista Luís Tima.
6: Os grupos de teatro Sou Mulher e Malua na cidade da Beira, em Sofala, participam a partir deste mês em Maputo na 22ª edição do Festival Internacional de Teatro de Inverno, FIT. O evento, que terá lugar entre os dias 28 de maio a 7 de junho, contará com a participação de várias companhias teatrais nacionais e internacionais. Fez saber a representante do grupo de teatro Sou Mulheres, Artemisa Cassamo. Artemisa Cassamo disse que o objetivo do festival é afirmar o teatro moçambicano nos circuitos internacionais e promover a troca cultural entre artistas de diferentes países. Avançou que os elementos do grupo Sou Mulheres estão satisfeitos por serem selecionados para participarem no festival de teatro ao nível do país.
7: Estamos gratos pelo convite. Sentimos-nos gratificados porque são tantos grupos que gostariam de estar lá, mas fomos escolhidos, então estamos satisfeitos, porque o Festival do Inverno é uma troca de experiência, participam vários grupos de vários países, então é muito gratificante para nós. Como todos sabem que as nossas peças são educativas, levamos a peça quando a cabeça não rebola. Queremos também tentar mostrar algumas coisas que acontecem na sociedade e por aí. Estamos preparados porque temos uma grande responsabilidade. Representamos a cidade da Beira. Pelo que a gente saiba, é que o grupo São Mulheres é o único grupo a nível nacional só de mulheres.
6: Já o representante do grupo teatral Malua, José Raimundo, garante melhor apresentação em palco, de modo a elevar o nome da província de Sofala ao mais alto nível.
8: É trabalho, porque nós já fomos por duas vezes no festival. Dessa vez, graças a Deus, fomos selecionados. Estamos de parabéns. Significa que já temos um nome e o público de Maputo queira nos ver. E os nossos colegas também, que lá fazem teatro, também queira nos ver. Então tudo fica por nossa conta para mostrar o nosso trabalho lá em Maputo. Porque são muitos países que vão estar lá, países dos Palopes e outros países que eu vim ali no Covid. Até quando eu vi que fomos selecionados, nós e outros colegas, sou mulher, eu também fiquei admirado. Como? Não foi fácil a seleção. Eu só queria agradecer ao FIT, os organizadores da Associação Girassol, que tiveram essa oportunidade, o amor em trazer Malua de volta neste Festival Internacional de Teatro de Inverno.
6: Representante do grupo teatral Malua, José Raimundo, e os preparativos para a 22ª edição do Festival Internacional de Teatro de Inverno FIT, a realizar-se entre os dias 28 de maio a 7 de junho em Maputo.
2: Com a página cultural, marcamos o ponto final à presente edição do Informativo da Cidade FM, referente a esta terça-feira, 19 de maio de 2026, onde destacamos o seguinte assunto. Os grupos de teatro São Mulheres e Malua, da cidade da Beira, em Sofala, participam a partir deste mês em Maputo, na 22ª edição do Festival Internacional de Teatro de Inverno, FIT. Paulo MacArthur esteve na edição e apresentação e Jorge Barros nos cuidados técnicos. A dupla deseja uma boa tarde e continuação de uma excelente escuta à restante programação da Rádio Cidade.
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0: Era Paulo MacArthur e as notícias que marcam a atualidade nacional e internacional para o dia de hoje, 19 de maio de 2026. Estamos com 15 horas e 12 minutos e nós seguimos com Sintonia da Tarde, também perto das 17 horas.

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17 horas e 5 minutos. Boa tarde, estimado ouvinte. Boa tarde. É desta forma que nós damos entrada a esta segunda edição do Viva Cidade aqui no seu canal Cidade FM 105.2 para hoje, dia 19 de maio de 2026. E sabe que o seu Viva Cidade passa aqui, caro ouvinte, segunda a sexta-feira, das 17 até bem perto das 21 horas. E à hora 17 nós reservamos para dicas de trânsito na rubrica Ponto de Embreagem, onde mexemos em tudo e menos nada com relação ao trânsito. Caro ouvinte, também deixa-me dizer que nós damos uma paragem às 18 horas para podermos acompanhar a viagem académica, que é o programa Eco-Estudantil, sendo hoje terça-feira, não será de diferente. De algum modo, voltamos com a última parte após o espaço de notícias às 19 horas na rubrica Beat ao seu gosto, rubrica esta que te permite ligar, pedir a sua música e endereçar alguém especial. E quero ouvir, carregamos das 20 até 21 horas com muita música variada e agradável aos seus ouvidos. Boa tarde e saiba que quem está na condução desta emissão é a Carmen Albino e vamos juntos, como bem disse, até bem perto das 21 horas. Grata pela preferência, assim que está a trabalhar a esta altura. Bom trabalho, que tenha uma tarde muito produtiva e rentável, digo ao modo. Quero também aí dizer a si que está a conduzir esta hora de tráfego rodoviário, então conduza com muita, mas muita prudência, respeitando e observando as regras de trânsito. Deixa-me dizer também assim que colhe mais uma rasa no Jardim da Vida hoje, dia 19 de maio, felicidades, muita bênção e que tudo corra bem nesta nova fase, caro ouvinte aniversariante, se que está incomodado, rápidas melhoras, assim que está com ânimo baixo, saiba que já iniciou o seu Viva Cidade, programa este que, na verdade, faz com que o seu astral possa se levantar na sua também. O programa que traz aquela animação de tarde para noite, onde faz com que a sua energia também se levante depois de um dia intenso de trabalho. Caro ouvinte, é tudo aqui, é aqui onde tudo acontece e está bem-vindo. Obrigada pela preferência, muito obrigada mesmo. E a esta altura, caro ouvinte, vamos encontrar desta composição musical na íntegra e voltamos dentro de instante, visto que dentro de instante também teremos aí a dicas de trânsito. Demos entrada ontem na rubrica Ponto de Embreagem, estivemos aí a conversar com o repórter Santos Nunes, ele que nos trouxe as incidências de trânsito e tu não há, e caro ouvinte, hoje também não será diferente. Vamos acompanhar esta música e eu volto dentro disto. Boa tarde.

0: Pois bem, caro ouvinte, 17 horas e 13 minutos, acompanhamos a música pertencente ao Jehovah e o Zuma no seu tema Sevilha. E a esta altura vamos ao encontro de mais música. E já sabe que este é o ponto ideal, momento ideal, onde nós falamos de dicas de trânsito. Esta é a rubrica Ponto de Embreagem. Quero ouvir, vamos acompanhar umas músicas. Eu volto já já.
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0: Caro Vinta, estamos com 17 horas e 58 minutos. Vamos dar uma paragem ao Viva a Cidade para podermos acompanhar esta viagem académica que vai iniciar dentro de 2 minutos, que é o programa Eco Estudantil. E vamos voltar para a última parte quando for 19 horas, após o espaço de notícias. Ótima escuta e até já.
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18 horas e 3 minutos, mais uma vez boa noite, estimado ouvinte, seja bem-vindo a esta segunda edição do Eco Estudantil para hoje, dia 19 de maio de 2026. Programa este, caro ouvinte, que está sendo conduzido por mim, Carmen Albino, e já sabe que esta viagem académica tem cerca de 60 minutos, sendo hoje terça-feira, não será diferente. E em termos de agenda para hoje, nós habitualmente, às terças-feiras, temos, caro ouvinte, trazido a rubrica Datas e Fatos, rubrica esta que deixa ficar os fatos marcantes de cada dia, sendo hoje dia 19 de maio, não será diferente. Vamos acompanhar também a rubrica Sugestão de Leitura, já sabe que a obra que corre durante a semana é pertencente ao Euclides dos Santos, intitulada Sem Máscara, o Itinerário de um Sonhador, em si que é, e também vamos acompanhar a rubrica Aula Aberta. Vamos acompanhar também, para finalizar esta edição de terça-feira, o nosso português. Caro ouvinte, esta é a agenda para hoje, terça-feira. Deixa-me dizer também que, mais do que rubricas, nós também vamos acompanhar muita música agradável aos seus ouvidos. Caro ouvinte, grata pela preferência, a esta altura em gesto de saudação, vamos ao encontro de uma composição musical e voltamos para podermos acompanhar a primeira rubrica do programa. Ótima escuta e até já.

Pois bem, caro ouvinte, acompanhamos a música pertencente a Humberto Luiz, intitulada Não Planejei, Aconteceu. E a esta altura, com 18 horas e 9 minutos, vamos ao encontro da rubrica Datas e Fatos, onde vamos acompanhar os fatos marcantes do dia 19 de maio. Até já.

Pois bem, caro ouvinte, hoje, 19 de maio, é o 139º dia do ano, no calendário gregoriano, e só nos faltam 226 dias para o termo do ano 2026. Numa data como esta, no ano de 715, Papa Gregório II é eleito. No ano de 934, o Império Bizantino reconquista Miletana sob a liderança de João Curcuas. No ano de 1051, Henrique I da França se casa com a princesa Ana de Kiev. No ano de 1268, Principado de Antioquia cai após o saque de Antioquia por Barbas. No ano de 1445, João II de Castela derrota os infantes de Aragão na primeira batalha de Olmedo. Alguns anos mais tarde, já no ano de 1542, o reino Proma cai para a dinastia Tango, na atual Myanmar. No ano de 1649, uma lei do Parlamento declarando a Inglaterra como comunidade é aprovada pelo Parlamento Mongo. A Inglaterra seria uma república pelos próximos 11 anos. No ano de 1655, começa a invasão da Jamaica durante a Guerra Anglo-Espanhola. No ano de 1780, dia escuro da Nova Inglaterra, um incomum escurecimento do céu foi observado na região da Nova Inglaterra, dos Estados Unidos e em partes do Canadá. Caro ouvinte, estamos a acompanhar a rubrica Datas e Fatos, conhecendo os marcos do dia 19 de maio. No ano de 1802, o consul da República Francesa, Napoleão Bonaparte, funda a Ordem Nacional da Legião de Honra. No ano de 1905, Albert Einstein publica sua tese sobre a teoria da relatividade. No ano de 1945, manifestantes sírios em Damasco são alvejados por tropas francesas, ferindo 12, levando à crise do Levante. No ano de 1971, o programa Marte 2 é lançado pela União Soviética. No ano de 1991, os croatas votam pela independência em um referendo. No ano de 2000, o programa de ônibus vai-vem espacial, o Atlantis, é lançado na missão STS-101 para reabastecer a Estação Espacial Internacional. No ano de 2002, Timor-Leste torna-se um Estado independente. No mesmo ano, Madre Paulina é canonizada pelo Papa João Paulo II como a primeira santa brasileira. No ano de 2007, o presidente da Romênia, Traian Băsescu, sobrevive a um referendo de impeachment e regressa à presidência do país. No ano de 2010, as Forças Armadas Reais da Tailândia concluem sua repressão aos protestos, forçando a rendição dos líderes da Frente Unida para a Democracia contra a Ditadura. No ano de 2016, voo Egypt Air 804 cai no mar Mediterrâneo enquanto viaja de Paris para o Cairo, matando todos a bordo. No ano de 2018, o príncipe Henrique de Gales e Meghan Markle se casam na Capela de São Jorge, em Windsor. E para terminar, em 2024, o presidente do Irã, Ibrahim Raisi, morre em acidente de helicóptero na província do Azerbaijão Oriental.

Pois bem, caro ouvinte, conferimos a rubrica Datas e Fatos para hoje, dia 19 de maio. E deixa-me dizer que hoje, dia 19 de maio, é o Dia Mundial do Físico. Hoje, caro ouvinte, é o Dia Mundial do Físico. Se o tempo nos permitir, nós estaremos aqui a trazer esta matéria, não é? Mas também deixa-me dizer que vamos acompanhar aqui alguma nota informativa académica, visto que ontem, 18 de maio, celebrou-se o Dia Internacional dos Museus. Para já, vamos ao encontro de uma composição musical e voltamos dentro de instante. Caro ouvinte, grata pela sua preferência e até já convosco. Vamos acompanhar a música pertencente ao Jerilson Israel no seu tema Africana. Até já.

0: Geriel Sono em geral no seu tema africano. Caro ouvinte, este é o momento ideal para podermos acompanhar a rubrica Sugestão de Leitura. E já sabe que para esta semana estamos nós a trazer a obra pertencente ao Euclides dos Santos, intitulada Sem Máscara, o Itinerário de um Sonhador. Vamos acompanhar esta obra, caro ouvinte, e eu volto dentro de instante. Até já.
1: Boa noite, estimado ouvinte. Seja bem-vindo à rubrica Sugestão de Leitura. Sem Máscara, o Itinerário de um Sonhador. Esta é a obra que vamos trazer para si nesta semana. Sem Máscara, o Itinerário de um Sonhador. É o livro que marca a estreia do jovem escritor Euclides dos Santos na literatura. A obra é composta por 135 páginas, comporta contos que retratam as inquietações da juventude que vive entre a realidade e a utopia, entre o assumir a responsabilidade para uma vida adulta, mas com desejo de permanecer livre. A obra traz igualmente alguns comportamentos sociais típicos de jovens que buscam uma vida aquém das suas capacidades. E através da obra, o autor Euclides dos Santos faz homenagem a vários escritores moçambicanos, como o Albino Magaia, o Mia Couto, Lilia Mople, Fernando Manuel, Paulina Xiziane, Samora Machel, entre outros, ao mencionar trechos de seus escritos. Euclides dos Santos nasceu em Maputo e é mestrado em Direito do Trabalho, licenciado em Administração. Onde desempenha as funções

Boa noite, estimado ouvinte. Seja bem-vindo à rubrica Sugestão de Leitura. Sem Máscara, o Itinerário de um Sonhador. Esta é a obra que vamos trazer para si nesta semana. Sem Máscara, o Itinerário de um Sonhador. É o livro que marca a estreia do jovem escritor Euclides dos Santos na literatura. A obra é composta por 135 páginas, comporta contos que retratam as inquietações da juventude que vive entre a realidade e a utopia, entre o assumir a responsabilidade para uma vida adulta, mas com desejo de permanecer livre. A obra traz igualmente alguns comportamentos sociais típicos de jovens que buscam uma vida aquém das suas capacidades. E através da obra, o autor Euclides dos Santos faz homenagem a vários escritores moçambicanos, como o Albino Magaia, o Mia Couto, Lilia Moplé, Fernando Manuel, Paulina Xiziane, Samora Machel, entre outros, ao mencionar trechos de seus escritos. Euclides dos Santos nasceu em Maputo e é mestrado em Direito do Trabalho, licenciado em Administração Pública. É funcionário do Instituto Nacional de Comunicações de Moçambique, onde desempenha as funções de técnico na regulamentação. Ao longo da carreira profissional, fez diversas formações em Portugal, Brasil, Bélgica, Quênia, África do Sul, Itália, Angola, assim como em Moçambique. Caro ouvinte, é desta forma que eu encerro a rubrica Sugestão de Leitura. Recordar que falamos da obra do Euclides dos Santos, intitulada Sem Máscara, o Itinerário de um Sonhador. Hoje bem, caro ouvinte, conferimos a rubrica Sugestão de Leitura para esta semana e peço sinceras desculpas pela interrupção que tivemos nesta rubrica. Já sabe que a obra que estamos a trazer para esta semana é pertencente ao Euclides dos Santos, no seu tema Sem Máscara, o Itinerário de um Sonhador. E a esta altura vamos em encontro de uma composição musical e voltamos dentro de instante. Até já.

Acorde o final da música do Escalame com o seu tema Onde Anda, que conta com a participação do Zé Felipe. E a esta altura, com 18 horas e 27 minutos, nós vamos, caro ouvinte, conferir a aula aberta para esta semana. Já sabe que quem sempre está disposto a trazer-nos conhecimento aqui neste programa, precisamente nesta rubrica, é o Dr. Gilmo Singano. E vamos acompanhar, caro ouvinte. Até já e bom aprendizado.

0: Amigo ouvinte, saudações, bem-vindo a mais uma aula aberta. E hoje vamos falar com relação às competências do futuro, o que a escola deveria ensinar hoje. Mas quem vai falar, como sempre, não serei eu, será então o Dr. Jimmy Singano, ele que é mestre em Direito Civil e doutorando em Ciências da Educação, a quem desde já cumprimento e agradeço por ter respondido positivamente ao nosso convite. Boa noite.
1: Boa noite. Saudações já académicas já assim. Ao Luís Marijane aí. Desejar a todos um bom trabalho e uma boa noite, né? A todos. Como disse antes, que vamos viajar um bocado pelo mundo académico e que o tema preparado para esta oratória será mesmo as competências do futuro em educação. Basicamente, o que a escola deve ensinar hoje, amanhã, partindo do pressuposto de que vivemos num momento, numa era em que em constante mudança, em constante desenvolvimento, principalmente com a avalanche das TICs. Bom, fundamentalmente, mas será que a escola está preparada para os alunos para o futuro ou para o passado? Iniciaremos basicamente com esta pergunta ou questão de partida. Como disse isso, ou como disse antes, que vivemos numa era de mudanças rápidas, no que tange às tecnologias, com maior enfoque à IA, né, ou simplesmente inteligência artificial, onde novos empregos e novas formas de viver e aprender aparecem, né? E a escola precisa acompanhar esta transformação, senão ficamos estáticos. Sabemos que, muito tempo, a escola teve como foco principal transmitir conteúdos clássicos, né? Como matemática, língua, história, né? Enfim, que isso continua importante, mas hoje já não é suficiente, precisamos apimentar um pouco aí, né? Daquilo, mas falando assim, também sabemos que o mercado de trabalho, a sociedade e a vida exigem muito mais do que decorar conteúdos, por exemplo, né? Exigem competências, capacidades práticas, né? Sociais e emocionais. Só outra pergunta de partida que iremos levantar seria: quais são as competências que a escola deve ensinar hoje para preparar os alunos para o futuro? Isso que vamos descobrir juntos, vamos viajar um bocado pelo mundo acadêmico. Só para elucidar o amigo ou o amigo estudante ou querido estudante do outro lado e nós aqui dentro, vamos dar uma pequena... Vamos querer perceber basicamente o que são essas competências do futuro, o que quer dizer competências do futuro, para perceber-se basicamente melhor. Competências do futuro seria aquilo que nós chamamos de habilidades, né? Que ajudam as pessoas a lidar com mudanças, resolver problemas e adaptar-se a novos contextos. Não se trata apenas de saber o que é, por exemplo, ou o que deve-se saber, mas de saber como pensar, por exemplo, agir e aprender. Isso tudo que foi dito anteriormente existe ou exige competências ou incluiriam basicamente saber pensar criticamente, por exemplo, que seria, por exemplo, um pensamento crítico, né? Que é a habilidade de mais ou menos avaliar informações antes de aceitá-las como verdade. Isso temos não só os estudantes, mas atualmente tem-se visto, basicamente, recebes uma informação, a gente às vezes não lê, não analisa, e o que faz? É só reencaminhar. Então precisamos de um pensar criticamente. Será que essa informação é verídica? Senão acabamos destruindo a humanidade até, né, com simples coisinhas que podíamos evitar. Também precisamos questionar argumentos e evidências, com perguntas básicas. Será que é verdade? Será que podemos avançar? O que podemos fazer? É importante também identificar erros, preconceitos ou manipulações, principalmente com o advento das redes sociais, né? Facilmente as pessoas são manipuladas com informações que nós podíamos evitar ou com conteúdos evitáveis. Também é importante tomar decisões com base em razões claras e não apenas em emoções, que significaria criticar tudo, que não significaria criticar tudo negativamente, mas sim refletir em profundidade e autonomia. Também é importante saber comunicar para que as coisas corram bem, né? No futuro, no nosso dia a dia, já que o futuro é hoje mesmo. O que quer dizer com isso? Saber comunicar seria a capacidade de organizar ideias, por exemplo, de forma lógica antes de falar ou escrever. Saber fazer as coisas ou saber escrever corretamente. Não estamos a falar de erros autográficos ou ortográficos, mas sim temos uma análise, uma capacidade de análise e síntese. Seria também analisar o que se quer comunicar e por que deve se comunicar, no nosso caso, nós aqui, basicamente, todos somos comunicadores, tanto aqui, tanto lá fora. E também seria adaptar a mensagem ao público. É importante saber o que se fala ao público, para não distorcer a informação, né? Seria também evitar argumentos fracos, por exemplo, confusos ou manipuladores, já vimos isso antes. Seria também importante ouvir os outros, né? Com atenção e responder de forma fundamentada. Ou seja, não é só falar bem, por exemplo, mas comunicar com consciência e propósito, por exemplo. Também, um outro propósito seria importante saber trabalhar com os outros, que é a capacidade de avaliar ideias, por exemplo, de grupos, de forma justa, sem aceitar tudo nem rejeitar tudo, por exemplo. Saber ouvir, né? É preciso ser um bom ouvinte, resumindo. Contribuir, por exemplo, com argumentos bem pensados. Não se pode falar à toa. É preciso saber calar para não perder a oportunidade. É preciso também questionar certas decisões sem precisar ferir, quando necessário, e respeito. E é também importante reconhecer diferentes pontos de vista. Aliás, todos nós temos ideias, pensamos. E não é logicamente pensar ou pensar que apenas nós é que somos os tais ditos sábios. Não fica bem também, né? Por uma questão ética. E também ter a capacidade de resolver ou de saber resolver conflitos de forma racional, sem ferir o outro. Sabe-se que onde termina o meu direito, começa o direito do outro, né?
0: Exatamente.
1: É importante também saber ou ter o domínio do uso das TICs, nesse caso, as tecnologias de informação e comunicação, de modo a analisar informações digitais com cuidado, questionar a veracidade de conteúdos online, no caso, escolher ferramentas tecnológicas de forma inteligente, não é só porque o WhatsApp já está, Insta já está, não. É preciso saber ver o que faz bem a nós, a nossa mente, a nossa forma de ser e estar. E é importante também refletir sobre os impactos da tecnologia na sociedade, que seria não apenas saber mexer um simples telefone ou computador, mas sim usar a tecnologia com consciência, responsabilidade e autonomia. Um outro fato, não menos importante, seria saber aprender continuamente, aquilo que nós chamamos de aprendizagem contínua. A gente sabe manejar um computador ou um telefone inteligente, não quer dizer que a gente sabe tudo. Que seria também questionar o que se aprende nisso tudo, selecionar informações relevantes, aquilo que nos faz bem, que nos é importante, avaliar a qualidade do conhecimento, por exemplo, adaptar-se a ideias ou a novas ideias no contexto, por exemplo, no contexto em que falamos agora, que também isso tudo iria se agregar apenas aprender muito, mas sim aprender melhor, com consciência e intenção. Estou só a falar sozinho. Alguma questão, doutora?
0: Eu vou lhe chamar prof. Eu gostava de saber de si, prof. Será que os professores estão preparados para ensinar essas novas competências?
1: Bom, eu acredito que com a avalanche das mudanças, do desenvolvimento tecnológico, precisamos encontrar professores conscientes, para começar, cometidos ou com um compromisso, com um cometimento naquilo que fazem, e também precisamos apostar na sua formação contínua. Eu tenho dito isso e abordo sempre isso em vários debates que tenho participado. É preciso que a gente desenvolva aquilo que chamamos aquilo, formação contínua dos professores, né? Ou das pessoas. Todos nós precisamos que a gente se informe continuamente. E só assim iremos, ou os professores em apreço, ou no caso, irão ou estarão preparados para os embates modernos. Mais alguma questão, só para prosseguirmos?
0: Será que é possível falar, portanto, destas competências do futuro, olhando para o contexto moçambicano, sim, atendendo e considerando que o sistema de educação ainda é deficitário?
1: Sim, é importante e é possível no nosso contexto. Sabemos que Moçambique não é uma ilha, né? Ninguém caminha só. É preciso que passo a passo, a gente aprenda com os outros, com nossos amigos, com os parceiros que o nosso país tem feito além fora, né? Ou outros países mais avançados, mesmo aqui perto, África do Sul, mais longe, China, etc., Japão, até os países nórdicos, por exemplo, a Finlândia destaca-se melhor como o país com a melhor educação a nível global. Então, são nossos amigos e passo a passo aquilo que somos capazes. Aliás, já é notório algumas mudanças, né, ao nível da educação, com a introdução das TICs e também com a introdução, aliás, isso já era feito, mas agora tem-se falado muito com o profissionalismo, tem que saber fazer. Então, essas são mudanças ou são questões que nós temos de levantar, ou que a educação deve levantar no seu dia a dia.
0: Muito bem. E já agora, como adaptar estas competências a diferentes realidades?
1: É preciso que haja um investimento básico, para começar. E é importante também que haja aquela formação de base, né? Por exemplo, até em casa nós temos também de ensinar nosso filho, nosso educando, a fazer qualquer coisa de modo que ele possa se virar no futuro. Não necessariamente que a gente encontre uma escola e essa escola é boa, vamos pagar tanto, dá-se Cambridge, não é necessariamente. Mesmo no nosso ensino público, basta existir apenas vontade e pessoas qualificadas para o efeito. Juntos somos mais fortes. Então, só para avançar, é importante frisar que a escola precisa mudar. As escolas já havíamos avançado aqui. Sabemos que o modelo tradicional de ensino foi criado numa época mais diferente, né? Nesse caso, em apreço, no tempo ou durante a Revolução Industrial, quando o objetivo principal naquela época era formar trabalhadores para tarefas respectivas. Por exemplo, trabalhar nas fábricas, né? Naquela época. Mas hoje essa realidade mudou completamente. No nosso país não temos muitas fábricas, né? Então precisamos cair na real e saber o que nós temos para levar esse pouco de diamante e lapidarmos para que possamos todos ter um final feliz. Que seria, por exemplo, nós sabemos que hoje a realidade, muitos empregos estão a desaparecer, aqueles empregos tradicionais, por exemplo, né? Já estão a desaparecer. E sabemos e vemos também a emergência o surgimento de novas profissões. Epa, eu, quando era criança, eu nunca imaginei que ser um influencer seria profissão, mas hoje vive-se disso. É uma profissão nova. pese embora ainda não estarmos assim calejados, não se formalizar no sentido ou no âmbito do ensino à aprendizagem, mas vemos pessoas a ganhar a vida aquilo com esse tipo de profissões. Por exemplo, máquinas, existem máquinas hoje que fazem cálculos rapidamente. Levas, falas, só põe um som, já está. Não, aquelas profissões tradicionais, que era sentar, levantar hipotenusa, criar aqui, puxa ali, já estão a desaparecer. Então temos de acompanhar com algum cuidado a evolução ou a avalanche disso tudo. Também com o advento da inteligência artificial, por exemplo, basicamente as pessoas já não pensam assim com intensamente. Facilmente cria-se um texto, por exemplo, facilmente consegue chegar a um destino, por exemplo, que não conhece, só por location já estás lá. E vemos também robôs, por exemplo, que já substituem o homem, em vez do homem, já não se aplica muita força, por exemplo, em locais ou em serviços pesados. Enfim,
0: falando ainda do modelo tradicional, eu gostava de saber de si, a escola, como nós a conhecemos, será que ainda é necessária esta questão do modelo tradicional de aulas? Ou com a evolução, nós devemos de alguma forma deixar o modelo tradicional em obsoleto?
1: Não. É preciso compreender a história também, né? É preciso recuar no tempo. Para que a gente possa aprender hoje, é preciso que se faça uma fundamentação naquilo que a gente quer, por exemplo, né? Então, o que a gente quer daqui a uns 5, 10 anos, que tipo de estudantes nós queremos daqui a uns 2, 3 anos, que tipo de escolas nós queremos? Podemos montar escolas inteligentes, por exemplo. Não é necessariamente que temos de banir ensino ou não, e não dá porque todo mundo... E como é que iremos aprender? Agora, aquele modelo clássico de ensinar a matemática, qual era o objetivo? Era abrir a mente humana, por exemplo. De ensinar, vamos lá imaginar, a filosofia, era o quê? Era te ajudar a pensar rápido mediante certas teorias. Se, por exemplo, um filósofo X disse isso, então tu tens de pensar por que ele disse isso. Se o mundo ou se a Terra gira em torno dos seus imaginários, como gira? Mas nós não estamos a cair, por exemplo, a Terra está a girar. Então, a ideia era pensar. Agora, para o mundo de hoje, por exemplo, a exigência do momento seria, mas como dizia um político aqui, seria acelerar o passo e lograr a excelência, né? Sabe o que estou a falar? O nosso querido presidente Guebuza, ele sempre dizia isso, é preciso acelerar o passo e lograr a excelência. O que seria isso? Seria pensar, criar, inovar, comunicar e tomar decisões certas, por exemplo. Exatamente isso que é a escola moderna, o ensino moderno precisa desenvolver. Então, para que isso aconteça, isso só pode ser feito através de trabalhos práticos, artes, por exemplo. Se você não sabe fazer nada hoje, você não vai estudar o estudante, não vai ser dotado de conhecimento, até, por exemplo, 12ª classe. Sabe fazer o quê? Saber ler e escrever? Então, se o objetivo for esse, eu acho que pode-se estudar até 5ª classe. Porque até 5ª classe, um bom ensino, você sabe ler e escrever. Então, é preciso que... Desculpa. É preciso que se dote de conhecimento, de artes. Tem saber fazer qualquer coisa. Faz mecânica, faz engenharia, enfim. E é preciso também que se paute em projetos interdisciplinares. Por exemplo. Enfim. E é preciso também que se comunique, por exemplo, eficazmente, que se opte em trabalhos de equipa e colaboração, também que se opte em competência digital, nesse caso, ou no caso, e também, enfim, a inteligência artificial, temos de desenvolver o nosso ego com próprias competências, e também o professor, o aluno, tem também uma contraparte, né? Onde o professor apenas não pode transmitir, o aluno não pode ser um mero receptor, enfim. Para o nosso país, nesse caso nós já falamos,

0: me preparasse, por exemplo, alunos ou estudantes, no caso, para pensar e adaptar-se e colaborar a inovações, por exemplo. E, por exemplo, essas competências do futuro substituem o conhecimento tradicional, mas não quer dizer que elas não podem existir. Apenas elas vêm para completar e dão sentido o que se aprende. Portanto, eu tenho dito que investir nessas competências é investir no desenvolvimento do nosso belo Moçambique, formando cidadãos capazes de transformar a sua realidade. Eu almejo assim, eu vejo esse país daqui a 20 anos, todos com boa educação, boa saúde, boas estradas, enfim, e vamos chegar lá, passo a passo.
1: É verdade. E já agora, que conselho daria a um jovem estudante de hoje e também aos pais e encarregados de educação, não é? Porque nem sempre...
0: Antes de aconselhar, gostaria de repisar que, ou informar que o futuro já começou. Já estamos no futuro, não há de vir outro futuro. O futuro é hoje, é agora. E para o efeito é importante, ou a escola tem um papel essencial na construção desse futuro. E para o estudante atual, não pode pensar apenas que vá à escola aprender ABCDXZ, não. É importante também que se dedique ou que se forme numa área específica. Faz mecânica, faz carpintaria, faz TICs, por exemplo, né? Enfim, gostaria também de dar aqui um pequeno subsídio à escola. Nós, acadêmicos, não temos apenas missão. A nossa missão não é criticar. A nossa missão é criar artigos e dar algum subsídio aí a quem de direito, que está aqui nos escuta neste momento. Talvez possamos deixar alguma coisa muito útil nesses minutos aqui que tivemos o gosto de ensinar. Então, mais do que tudo, é importante saber pensar, ajudar a criar, por exemplo, a colaborar, adaptar-se às novas realidades, né? E aprender continuamente. Se queremos uma sociedade mais preparada, né? mais justa e mais inovadora, precisamos começar pela educação. E isso existe mudança. E a mudança, como disse, é hoje. Muito obrigado pela atenção de todos. Até breve.
1: Bom, nós é que agradecemos por estar sempre disponível, disposto, acima de tudo, a trazer-nos aqui aulas de sapiência. E eu quero agradecer também ao amigo ouvinte que esteve aí do outro lado a acompanhar mais uma aula aberta. Terça-feira, até mais.

18 horas e 52 minutos, caro vindo para trás, conferimos a rubrica Aula Aberta com o Dr. Gilmo Singano. Já sabe que quem conduziu esta aula é a Maria Estrela Hermínia e a esta altura, já a escassos minutos do término do Eco Estudantil, vamos acompanhar uma composição musical e voltamos dentro de instante para podermos finalizar com a última proposta desta segunda edição do Eco Estudantil. Atma escuta e até já.

0: 18 horas e 57 minutos, já na reta final do programa. Caro ouvinte, a esta altura vamos conferir esta última proposta para esta segunda edição do Eco Estudantil para os dias 19 de maio de 2026. Vamos acompanhar mais uma aula para finalizar e eu volto às 19 horas, não é? Porque não agora? Mas, caro ouvinte, vamos acompanhar e até já.
1: O nosso português.
2: Os nomes próprios podem ser colocados no plural?
3: Não podem ser colocados no plural. Um nome próprio sempre tem que estar no singular. Por exemplo, vou dar um nome, Pedro. Nunca nós podemos dizer os Pedros. Já está no plural e na língua portuguesa isso já está automaticamente errado.
4: Os nomes próprios podem ser colocados no plural?
5: Não, só pode se colocar em nomes artísticos.
6: Depende. Porque, por exemplo, já ver, por exemplo, tu dizes pau. Yeah, depende, porque há nomes artísticos podem ser tipo Vinholas, um nome artístico. É um nome próprio, pode ser dito no plural, mas também há nomes, depende das circunstâncias, há nomes que são ditos no singular. Eu acho que depende.
2: Sim, há casos em que os nomes próprios admitem a pluralização. É o que acontece com os nomes próprios que designam apelidos de família. Podemos colocá-los no plural sempre que pretendemos abarcar vários indivíduos de uma mesma família. Os Nhantumbos, os Bilas, os Coças, os Maulates, os Chitatos, os Chipires, os Ferreiras, os Silvas. Os nomes das regiões também podem admitir a pluralização. Os dois Timores, o Oriental e o Ocidental. As duas Coreias, a do Norte e a do Sul.
1: Assim se fala português.
0: Caro ouvinte, está finalizado o Eco Estudantil e para já vamos ao encontro das notícias. Já sabe que voltamos com Viva a Cidade para a última parte após conferirmos as notícias da 19. Até já.
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19h e 1 minuto, caro ouvinte, vamos às notícias a esta altura. Beira continua a ser um museu 50 anos depois da independência nacional. A segunda maior capital do país, Beira, continua a caminhar assim sem sequer um museu, meio século depois, ou seja, envolvido 50 anos após a independência nacional, celebrados no dia 25 de junho do transato ano. Por incrível que pareça, a sociedade que parte de comemorar 51 anos da libertação nacional, a terra do Rio Cheveve de Marora, do Tchepoe, do Madala, da Praia Nova, da Munhava, da Casa dos Bicos, da gente beirense, de tantos outros, sequer tem um museu para contar, guardar ou fazer lembrar as futuras gerações a sua história, o seu trajeto, a sua arte, os seus fazeres. Continuamos a informar da página nacional. Presidente da República exige maior combate à corrupção na administração pública. O Presidente da República exige que a Inspeção-Geral do Estado seja capaz de resgatar a credibilidade e combater a corrupção na administração pública através da modernização dos mecanismos da fiscalização. Daniel Chapo destaca que o órgão precisa igualmente realizar auditorias regulares com vista a reforçar a transparência institucional. O chefe do Estado falava esta manhã depois de conferir posse Carmelita Namachilua para o cargo de Inspetor-Geral do Estado, Emanuel Augusto Mabuno e Laura Helena Iancala para o cargo de Inspetor-Geral Adjunto do Estado. Na mesma cerimónia, Daniel Chapa empossou o vice-reitor da Universidade Pungua, José João Passa. Grupo proprietário da Vulcan Moçambique quer reforçar operações no país. O presidente da Jindal Steel, proprietária da Vulcan Moçambique, reafirma o compromisso do grupo em continuar a investir e expandir as suas operações em Moçambique. Naven Jindal assumiu o compromisso esta segunda-feira após ter sido recebido em audiência pelo presidente da República, Daniel Chapo. Durante o encontro, Jindal destacou que o país é um destino estratégico para investimento industrial. O empresário disse ainda que o chefe do Estado incentivou o reforço do investimento para as áreas prioritárias e de impacto social. Durante o encontro entre o presidente da República, Daniel Chapo, e o presidente do grupo Jindal Steel, foi abordado o reforço da cooperação com vista à atração de mais investimento estrangeiro e criação de emprego. Continuando a informar na página nacional, restabelecida a circulação da Estrada Nacional número 6 na cidade da Beira, após desabamento de ponte pedonal. Está totalmente restabelecida a transitabilidade rodoviária na Estrada Nacional número 6 na cidade da Beira, em Sofala, depois do bloqueio causado pelo desabamento da ponte pedonal da Munhava na noite desta segunda-feira. Na página internacional, inundações no Cabo Ocidental fazem 11 mortos na África do Sul. 11 pessoas morreram em consequência das inundações que afetam a província sul-africana do Cabo Ocidental. A informação consta da atualização feita esta segunda-feira pelo governador do Cabo Ocidental. Alan Wind estima em 150 mil o número de pessoas desalojadas devido às fortes tempestades que afetaram sobretudo a zona metropolitana da cidade do Cabo e regiões vinícolas no Vale do Brit. A fonte acrescentou que mais de 100 escolas foram danificadas, 11 das quais foram forçadas a fechar, para além de diversos centros de saúde afetados. O presidente sul-africano homenageia figuras que marcaram a democracia no país. O presidente da África do Sul, Cyril Ramaphosa, atribui hoje títulos honoríficos a cidadãos sul-africanos e estrangeiros que deram contributo para a democracia sul-africana. As ordens nacionais a serem atribuídas por Ramaphosa reconhecem as conquistas excepcionais, atos de bravura e esforços para melhorar a vida dos outros cidadãos e construir uma nação próspera. 19 horas e 5 minutos, está completa a informação a esta altura. Boa noite.

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1: Pois bem, caro ouvinte, 19 horas e 15 minutos, arrancamos com a última parte do Viva a Cidade para esta noite magnífica de quinta, aliás, de terça-feira, dia 19 de maio de 2026. Caro ouvinte, esta é a rubrica Beat ao seu gosto no programa Viva a Cidade, que corre aqui no seu canal Cidade FM 105.2, de segunda-feira a sexta-feira, das 17 até bem perto das 21 horas. E este é o momento ideal para que o estimado ouvinte possa ligar, pedir a sua música e endereçar a alguém especial através do 87 99 39 048. 87 99 39 048. Ligue para nós, peça a sua música e endereça a alguém especial.

0: Agora vim, estamos em encontro do nosso primeiro ouvinte, ouvinte linha, boa noite.
1: Da DFM, Hora Viva, muito boa noite, Mana Carmen.
0: Boa noite, como está?
1: Tudo bem, desse lado?
0: Aqui também está tudo bem, a voz a quem pertence?
1: A voz pertence ao David Antônio Paporo, o machuabo, o maclimane mais fofo do planeta.
0: Ei, de onde é que está...

0: Ouvinte linha, boa noite.
1: Tá sim, boa noite, Mana Carmen. Boa noite, ouvintes ligados à cidade de FM.
0: Boa noite, como está?
1: Estou bem, Mana Carmen. Nem sei aí nos estúdios da rádio, junto da sua família.
0: A minha família está bem, aqui também está tudo bem. Essa voz a quem pertence?
1: Certo, a voz pertence ao Manuel Xando Niquis, a partir de Tica, 15º da Irmuda.
0: Mano Manuel Xando, você anda muito sumido.
1: Certo, certo.
0: Mas o que está a acontecer? Trabalho, não consegue entrar na linha?
1: Algumas vezes, congestionamento,
0: Da linha,
1: trabalho e
0: né?
1: tudo mais, aí sim.
0: Exato. E hoje o que vamos escutar?
1: Certo, bros, ficamos com a música do David Brazão.
0: A
1: Qual
0: música
1: ser
0: do.
1: dos temas? David Brazão.
0: Ok. Quem vai interessar?
1: Certo, interessante a todos os ouvintes que estão bem ligadinhos à cidade FM. E aproveitar e mandar beijo e abraço à família Niki e companhia. Não se esquecendo dos amigos gerados aí. Mencionando o grande Doutor Tudo Positivo também que anda comigo. Está aí o grande António Bonde, junto à sua esposa Rima Temade. Está aí o grande Carlitos Jacinto, o Juta Chicote, o Mano João. Mano João Mutende e aos demais que estão em sintonia à cidade FM, tenham uma boa noite de terça-feira. E para
0: Exato.
1: Mana Carmen, tenham a condição de um bom job e bom regresso a casa.
0: Muito obrigada, boa noite para si, junto da sua família e até amanhã.
1: Obrigado, tchau, igualmente.
0: Muito obrigado. Olá, boa noite.
2: Boa noite.
0: Boa noite, como está?
2: Estou bem, não sei.
0: Também estou bem. A voz a quem pertence?
2: Pertence a Nijo.
0: Nijo.
2: Sim.
0: Nijo, estás a falar muito baixo. O que se passa?
2: Estou um pouco incomodado, né?
0: Agora está melhor. Nijo, onde é que está conectado à Rádio Cidade?
2: Estou aqui na zona de Matadouro.
0: Matadouro. E hoje o que vamos escutar?
2: Música de Plutônio.
0: Com o tema?
2: Com o tema. Propaganda.
0: Plutônio Propaganda. Quem vai endereçar?
2: Oh, vou endereçar para todos os ouvintes da Rádio Cidade.
0: Ok. E é tudo?
2: Sim, é tudo.
0: Muito obrigada. Boa noite para si. Ótima escuta e até amanhã.
2: Obrigado.
0: Obrigado. Rádio das melhores, já?
2: Obrigado.
0: Tá bem. Mas que peito é esse que tá peitando a peitação da manação? Olá, boa noite.
3: Alô, boa noite.
0: Boa noite, como está?
3: Eu estou bem, não sei aí, locutor em serviço.
0: Eu estou bem, é o Malauice, não é?
3: Sim, Malauice Félix Messias.
0: Malauice está na Munhava agora ou Mataquano?
3: Eu estou agora nos Pioneiros.
0: Ok, a trabalhar.
3: Sem ser no local de trabalho.
0: Exato. Malauice, música.
3: É, hoje eu fico com o Mauro Flo e Bande.
0: Qual dos temas?
3: É, não tem hora.
0: Não tem hora.
3: Não okay. tem hora.
0: Tudo bem, a quem vai endereçar?
3: É, a música vai para todos os ouvintes que estão ligados agora.
0: Ok.
3: É, vai para toda a minha família lá em Zambésia. E por fim, para o locutor em serviço.
0: E muito obrigada. Muito obrigada. Ótima escuta para si e até amanhã.
3: É tudo.
0: Exato. 87-99-39-048. Ouvinte linha, boa noite.
4: Oh, boa noite, como está?
0: Eu estou bem, do seu lado.
4: Ah, graças a Deus.
0: A voz a quem pertence?
4: A voz pertence ao Manuel Soja.
0: Manuel Soja, de onde escuta a Rádio Cidade?
4: Está a falar da Baixa.
0: Ok, e...

0: hoje, o que vamos escutar?
1: Com todo gosto e felicidade, vamos escutar a música de Anderson Mario, Chorou.
0: Anderson Mario com o tema?
1: Chorou, chorou.
0: Exato. A quem vai endereçar a música?
1: A todos os ouvintes da Rádio Cidade, principalmente a minha esposa. E só para alegrar o dia.
0: E como é que se chama ela?
1: Ah, chama-se Adelmira.
0: Adelmira?
1: Exatamente.
0: Ok, tudo bem. É tudo?
1: É tudo. E obrigado por essa voz que nos encanta durante essa noite da companhia, no trabalho.
0: Ok, muito obrigada, muito obrigada. E boa noite para si. Muito obrigada, muito obrigado.
1: Obrigada.
0: Obrigada.

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1: Vamos em encontro de mais um ouvinte. Olá, boa noite.
2: Boa noite, boa noite, Carmen. Como está?
1: Eu estou bem, Laurinda.
2: Ela mesmo.
1: Laurinda, vou-te confessar uma coisa. Eu gosto muito da tua vivacidade, do teu espontâneo. Eu gosto muito. Me recorda alguém?
2: Obrigada, Ana Carmen. Eu também gosto. Você faz programa.
1: Que bom.
2: Da forma de falar.
1: Que bom.
2: Graças a Deus.
1: Amém. E como é que está a sua família e onde é que está agora?
2: Eu, minha família está bem. Estou em casa fazendo uma samba de nhemba.
1: Ok, eu como gosto.
2: Amendoim.
1: Eu como gosto, com pão. Eu gosto de comer com pão.
2: Sim, com pão, mas na casa anima amanhã.
1: Sim. Ok.
2: Vai com uma lola.
1: Ok.
2: Vale a pena.
1: E vai comer com chima ou arroz?
2: Não, vou comer com arroz, dá uma chamba.
1: Essa hora dizer isso. Meu Deus. E eu como gosto, arroz novo. Gosto muito.
2: Quase todo mundo gosta, né?
1: É verdade, é verdade.
2: Mas espera um pouco. Eu, quando preparar de novo, vou dar mesmo uns 2 quilos.
1: Okay.
2: Pra ampliar.
1: Yeah. Exato.
2: Até porque assim já não estou a ver mais era de cidade ali.
1: Estamos aqui na TDM, aqui na antiga instalação da TDM, lá da cadeia central.
2: Ok. Sim, que vi ali a Rádio Moçambique, a Rádio Moçambique está aqui. Eu vou também, o filhinho também está por aqui.
1: Está aqui, exato. O filho sempre anda com a mãe, não é?
2: É verdade, não quero desmamentar esse vídeo.
1: É verdade, sim. E, Mana Laurinda, hoje o que vamos escutar?
2: Hoje nós vamos escutar música de Selma Ribas.
1: Ok.
2: Junto com Matias Damasio.
1: Com o tema Magui.
2: Mágoa, né?
1: É Magui.
2: É Magui, né?
1: Sim. Mágoa, tudo bem, é isso mesmo. Olha, a verdade, você sabe o tema melhor que aquele que procura.
2: Não, também. Mas na casa também eu conheço bem o tema de música.
1: Tudo bem.
2: Pode fazer um pouco, mas conheço bem.
1: Muito obrigada. E a quem vai endereçar?
2: Essa música ali, vou endereçar para meus filhinhos, para minhas irmãs. Nome Josefina Ernesto, Lúcia Paulo Ernesto, as minhas cunhadas, meus sobrinhos, a toda a família Paulo, né? Em geral.
1: Okay. E é tudo.
2: E também com nossos ouvintes, que muitos quando ligam, né? Até nem reconheço também que minha irmã existe uma ouvinte.
1: Chamada
2: ouvinte,
1: Laurinda.
2: Né?
1: Ouvinte, é ouvinte, continua ouvinte.
2: Continua ouvinte.
1: Sim.
2: Uniforme, né?
1: Uhum, ouvinte, ouvinte Laurinda, ouvinte Laurinda.
2: Ok, ok. Então muda-se no verbo.
1: Não, muda-se no artigo. Exato.
2: Ok. Essa não está dando português.
1: Tudo bem.
2: Também está. Amana também. Bom regresso à casa.
1: Uhum.
2: Andando com muita prudência.
1: Ok.
2: Porque o mundo já está mesmo mal.
1: Uhum.
2: Você vê pessoa ali dizendo que nada é companhia enquanto não é nada companhia.
1: É verdade.
2: Bom regresso à casa, com muita prudência, com muito cuidado. Que Deus te proteja, tua família.
1: Amém.
2: geral.
1: Amém. Muito obrigada, Laurina. Foi um prazer enorme conversar contigo. É como se estivéssemos a trocar aqui um videochamada aqui. Mas, em todo caso, foi muito bom conversar contigo. Alegraste também a noite, de verdade. E até amanhã. Espero que ligues amanhã.
2: Nem quero me dar seu número. Vou
1: Eu
2: fazer
1: não
2: como?
1: tenho como, mas não tens o número da estrela.
2: Já nem tenho. Estava na casa.
1: Oh, tenta passar daqui da rádio num horário destes. Oh, meu Deus. Conversa estava animada. Mas eu, Beatles, eu gosto. Não tem como. Tem que conversar com o ouvinte.
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1: A esta altura também quero ouvinte, antes de irmos ao encontro deste ouvinte, quero também mandar um forte abraço ao ouvinte Fredson, não é, que nos acompanha a partir do bairro da Manga. Ótima escuta e grata pela preferência.
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1: Olá, boa noite.
3: Tem boa noite.
1: Boa noite, como está?
3: Tudo bem, obrigado, lá.
1: Eu também estou bem. A voz a quem pertence?
3: Ó, Tomás.
1: Tomás, de onde escuta a Rádio Cidade?
3: Ó, Nova Sofala Buse.
1: Nova Sofala Buse. Como é que está a Buse?
3: Tá tudo bem.
1: Temperatura também?
3: Perfeito.
1: Exato. Vamos ver isso em termos de música.
3: Ó, eu gostaria de escutar uma música de Gunias, uma cobra.
1: A música de
3: Gunias.
1: Gunias. É isto? Com o tema? A quem vai endereçar?
3: Como eu sei.
1: Ok. E como se chama?
3: Abriu o carinho. Até mais.
1: É tudo? Muito obrigado. Boa noite. Ótima escuta. Obrigado.
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1: 19 horas e 41 minutos. Vamos ao encontro do último ouvinte para esta edição de Terça-feira. Olá, boa noite.
3: Boa noite, mana.
1: Boa noite, como está?
3: Aqui está tudo bem, não sei no distrito da cidade
1: Aqui também está tudo bem. Essa voz a quem pertence?
3: aí. Aqui está a falar com o Vasco Mané, torcida diretamente da Moçambique.
1: Maçamba.
3: Sim.
1: Exato. E como é que está a correr aí a sua noite?
3: Ah, a noite está a correr bem, larguei há pouco tempo de jogo, estou aqui em casa a relaxar e estou. Correu bem.
1: Exato. E em termos de música?
3: Eu quero ouvir a música de 3H, meu estilo.
1: 3H, meu estilo.
3: Sim.
1: Exato. A quem vai endereçar?
3: A música vai especialmente para meu amigo que se encontra na cerâmica americana, que é Peter. Em seguida, vai para meus filhos que se encontram na descida de Engau, que é Rosa Vasco, Lisa Vasco, Chica Vasco e Manuel Vasco.
1: É tudo?
3: É tudo, mano.
1: Muito obrigada, boa noite e continuação de uma excelente escuta.
3: E obrigado, obrigado.
1: Obrigado.

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1: 19 horas e 43 minutos, caro vinte, a esta altura vamos sim ao encontro das composições musicais pedidas neste espaço Beat ao seu gosto, nesta edição número 2 da semana do nosso Viva Cidade. Já sabe que esta rubrica quem faz é o estimado ouvinte é que é o nosso DJ. E como a primeira música é pertencente ao Twin Fingers, no seu tema desilusão, assim que é desculpa, vamos acompanhar. Prosseguiremos com a música do Chris Brown, a música dos Irmãos Verdades, do Vicente Seva, do Jay Arg também. E vamos acompanhar as outras músicas, caro ouvinte. Sabe que se segue também com a música do D-Bob, da Vibração, Plutónio, Mauro Flow, a música do Anderson Mário, Seu Maribas, Gunias e 3H. Ótima escuta, boa noite, estou aqui no ar para poder te trazer esta animação noturna aqui no seu canal Cidade FM, grata pela preferência. Um beijo e até já. 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

Acorda o final da música do Twenty Fingers, Desilusão. Eu não posso pronunciar isto. Mas em todo caso, já sabe que esta música diz. É uma decepção, não é? É uma desilusão mesmo. E eu digo que as mulheres estão a cantar, não é? Às tantas, algumas já estão a apontar os seus maridos. Não façam isso. Quando você ver o seu marido olhar para ele, diz: olha, amor, tu és muito abençoado, tu és uma bênção. Diz isso para o seu marido. Não diga esses palavrões. Diga: amor, tu és uma bênção. Amor, tu és especial. Diga coisas bonitas para o seu marido. Também há quem está a cantar, a apontar. Mas em todo caso, sou você que sabe. Mas em todo caso, aprenda a abençoar também essas pessoas, está bem? Vamos acompanhar a música do Chris Brown, Residuales, e voltamos dentro de instantes. Ótima escuta e até já.

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1: Jay.
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0: Acordo o final da música do David Brezão no seu tema Memória. Caro ouvinte, a esta altura estamos com 20 horas e 16 minutos, levando por assim a última hora do Viva a Cidade para o terça-feira. Deixa-me dizer que estas composições musicais que estamos a acompanhar foram bem pedidas no espaço Beat ao seu gosto. Vamos continuar a acompanhar e eu volto dentro de instante. Ótima escuta e até já.
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0: E para já, Plutónio, no seu tema Propaganda.
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1: Sim, senhora, esta é a música pertencente ao Plutón, no seu tema Propaganda, o cantor que, epa, que dispensa qualquer apresentação. O rap que dispensa qualquer apresentação. Plutónio. Vamos acompanhar Flamor Flow no seu tema, não tá hora. Conta com o Bander.
2: Bander, Moro Flow.

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20 horas e 50 minutos, caro ouvinte, já na reta final do Viva a Cidade. Olha, grata sou pela sua preferência, audiência, este que é o seu canal de eleição Cidade FM 105.2. E não só também, grata sou por ficar desde as 17 até esta parte a acompanhar o Viva a Cidade. Muito obrigada, caro ouvinte. Temos encontro marcado amanhã pelas 17 horas. Já sabe que contaram com a apresentação de Carmen Albino. Um beijo, boa noite, fique bem, bom descanso e até amanhã.

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Ao ritmo de melhores sons na Cidade FM, só noite aqui de terça-feira de conexão noturna de edição número 2 desta semana. São agora 21 horas e 20 minutos. Portanto, Nelson Freitas. Já agora com a música e a ceia branca em lives. Podinho que passa aqui a tocar da Cidade FM nesta sua super doida terça-feira. Meu nome é Bernabé Maurício, um prazer enorme trabalhar aqui para si. E vamos ter muito bem parte da meia-noite. E trazemos ainda esta versão de ceia branca em mais uma live de Nelson Freitas.

Mal vindo, trazemos melhores sons nesta sua noite de terça-feira aqui da Cidade de Fiam. Nós temos ainda notas também para hoje, numa altura em que, portanto, hoje são dia. Portanto, antes que tivesse, são dia 19, dia para o mês de maio para 2026. E também transmitimos a nossa programação de hoje, numa altura em que dá-se ainda a conta, não é? Que a Beira continua sempre, portanto, um museu, 50 anos após a independência nacional. É a segunda maior cidade capital do país. A Beira continua caminhando assim, sem sequer, portanto, um museu, meio século depois, ou seja, envolvido 50 anos após a independência nacional. Celebrados no dia 25 de junho do ano transato, por incrível que pareça, também sucede que, perto de comemorar 51 anos de libertação nacional, a terra do Rio Chivevi, do Malolo, neste caso, de tanto Tepe, do Madala, da Praia Nova, da Munhava, da Casa dos Picos, da gente beirense e de tantos outros, sequer tem um museu para contar, não é? E também

0: e cinema já andam por aqui, adormecidos ou esquecidos sob o olhar impávido de quem tanto de direito, não é? Celebrado, portanto, anualmente, a 18 de maio, Dia Internacional dos Museus, destaca um assunto específico que muda a cada ano, refletindo também um tema ou problema relevante que os museus enfrentam internacionalmente, mas ao que tudo indica, por aqui, o assunto passa sempre despercebido ou em branco e com a maior parte dos museus concentrados na capital do país, em Maputo. A tal é o caso também do Museu da História Natural e da Moeda, de Arte, entre outros, o Museu da Mafalala. Importa também referir aqui que os museus, enquanto instituições, configuram-se imensuráveis pela sua capacidade de pesquisa, coleta e conservação de toda uma memória coletiva da história de uma nação, promovendo igualmente a diversidade cultural, educação e lazer. Assinalou-se ontem, 18 de maio, o dia, portanto, de museus. E a cidade da Beira está, portanto, desta maneira, não é? Fala-se ainda que a maior parte de museus que a gente conhece, sabe, já ouviu falar, estão localizados na capital do país, mas Beira, que é o segundo maior centro urbano do país, está, portanto, ainda às moscas, e esperamos e almejamos também que um dia venha, portanto, a haver este tipo de investimento para, portanto, saber-se mais sobre o certo passado nosso. Será, portanto, uma maneira fácil de transmitir a nossa história para às futuras gerações. 21 horas e 30 minutos aqui na Cidade FM, com melhores sons ainda a tocarem nesta terça-feira, digo 19 de maio para 2026. Obrigado pela companhia e pela audiência. Estamos juntos, estamos muito bem perto da meia-noite e seguimos aqui com estas novidades em outras versões numa live do Nelson Freire aqui na Cidade FM. Arrancamos ainda com mais música aqui na Cidade FM. Muito boa noite e boa terça-feira.
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0: Ainda começamos aqui a acompanhar da Cidade FM, terça-feira, com o melhor de mais a música, ainda com Nelson de Freitas, nesta Super Doite. A segunda edição de Conexão Noturna. 21 horas e 44 minutos, nós vamos juntos, muito bem perto da meia-noite, o melhor aqui de mais sons da Cidade FM.
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1: Vamos cantar juntos, né?
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0: Agora eu vou fazer uma homenagem para uma pessoa que talvez... Talvez não, depois de hoje eu tenho certeza que ela vai saber que eu existo, gente. O nome dessa pessoa é Beyoncé. Eu escolhi essa música porque essa música marcou a minha vida. Eu sempre gostei muito de cantar. Eu sempre gostei muito de dançar. Mas eu não tinha em quem me inspirar. E um dia, eu passando numa feira, na televisão tava rolando o DVD da Beyoncé. Eu olhei pra ela e eu disse, cara, eu quero ser igual a essa mulher. Como ela faz isso? Ela canta, ela dança? Foda demais. Então, Beyoncé, onde quer que você esteja, eu quero que você saiba que você faz parte disso aqui, tá? I love you so much, Beyoncé!
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já de 20 arrancamos nós nesta super noite de terça-feira aqui na cidade em FM com o melhor de mais sons, trazendo aqui a Ludmilla em seu concerto. Passa aqui, portanto, este concerto que passamos aqui a recordar, no entanto, nesta super noite terça-feira. Estamos agora com 22 horas e 21 minutos. É o seu canal Cidade FM, que transmite através da frequência 105.2. Estamos em www.rm.co.mz na internet. E neste jeito que nós vamos ainda continuar aqui a trazer o melhor de mais som. Também temos aqui o Vitor. Recordando este, recordando também uma das atuações do Vitor ao vivo no final do Ngoma Moçambique, edição 2025. Muito obrigado, arrancamos nós ainda. E desta vez com a Ludmilla, ainda aqui na cidade. Enfim. É terça-feira, são 19 dias do mês de maio para 2027. Boa noite, estamos juntos.

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0: vezes que nós sentíamos mesmo no olhar das pessoas aquela preocupação em continuar ali sentados, porque quando olhavam para trás não viam mais ninguém e preferiam ficar ali mesmo a nos escutar. Nós sentíamos no olhar dessas pessoas, mas aquilo que nos motivava mais era de sabermos aonde nós queríamos ir, independentemente de ser 2, 3, 10, 20 pessoas. O nosso objetivo era maior, era podermos pouco a pouco aprender e mais tarde ter a oportunidade de podermos mostrar a um público muito maior. E hoje, quando nos vimos perante um público de 20, 30 mil pessoas, vimos que valeu a pena termos insistido, valeu a pena termos cantado para 1, 2 pessoas.
1: Eu sou o António, irmão do Frederic, e hoje mesmo eu me lembro num dos nossos concertos, houve um senhor que pediu a sua companheira, né, em casamento no nosso concerto. Foi algo de extraordinário, algo, nós ficámos pasmados, porque estavam milhares de pessoas e eles decidiram fazer aquilo no nosso concerto. Escolheram uma das nossas músicas, que é para música nossa, vez, né? Que é para poderem comemorar esse momento.
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0: Pessoal, uma salva de palmas para os nossos heróis. E obrigado a todos vocês por aquilo que fazem. Obrigado de coração. Obrigado, obrigado pela vossa coragem. Todos os dias dão o vosso suor, dão a vossa vida para nos proteger. Obrigado por estarem aqui hoje, por esta causa. Pessoal, eu queria ver essa boa energia para que do norte ao sul as pessoas vejam a boa energia que existe aqui hoje em prol dos bombeiros, em prol dos nossos heróis. E esta foi a nossa homenagem aos bombeiros. Pessoal, uma salva de palmas! Obrigado!
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0: Obrigado. Uma salva de palmas, Lisboa!

Um dia eu recebi a visita no meu estúdio da minha querida Glória Pérez. Mostrei para ela uma canção e ela gostou e disse para mim: essa canção é perfeita para o casal principal da novela. Vai ser feita por Nanda Costa e Rodrigo Lombardi. Eu não tinha terminado ainda a última parte da música, né? Mas ela me contou a história e me ajudou ainda mais a terminar, a concluir a música, né? Faltava um verso. Essa música eu fiz para falar do cara que toda mulher gostaria de ter. É. Do cara que todo homem gostaria de ser. Do cara que eu tento ser.

0: 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Um dia eu recebi a visita no meu estúdio da minha querida Glória Pérez. Mostrei para ela uma canção e ela gostou e disse para mim: essa canção é perfeita para o casal principal da novela. Vai ser feito.
1: Ana Paula vai cantar para a gente, vai.
0: Costa. Obrigado.

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0: ocasião dos 115 anos da cidade da Beira, Matapa Produções já apresenta em estreia Fusão de Atores e a peça Sugar Daddy, o Papoide.
1: Nandio é Juju! Teu papoide já chegou, filha! Seu papoide está aqui!
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então melhores sons aqui na Cidade FM nesta sua noite deste terça-feira aqui na Cidade FM, 19 de maio para 2026. É óbvio que estamos aqui a recordar, a trazer no entanto este êxito de concerto da Ludmilla no seu canal Cidade FM, agora com a música Dindim, Vem Amor Bate, portanto não para.

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0: Veamos,
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4: Olá, 20 e só noite, terça-feira aqui na Cidade FM, noite de melhor música, a esta altura das 23 horas, estou muito bem perto da meia-noite, ouvinte ainda continuar aqui a ouvir, portanto, o melhor de mais música nacional e internacional, aliás, internacional e super africana, e desta vez de Angola, do álbum Ana 2021, passa-se aqui a desfilar a sua classe na Cidade FM, essa é a faixa número, no número 9. Do álbum Ana,
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4: Cuida de mim é o tema da música.
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4: renovar votos de audição nesta super noite através da frequência 105.2. Ouve-nos também www.rm.co.imz. Sou Bernabé Maurício. Vamos juntos, tem muito bem perto da meia-noite aqui na Cidade FM.

vários sons que tocam na Cidade FM, a voz da Ana Joyce, recordando aqui, portanto, o álbum Ana, lançado em 2021. Estamos agora aqui a ouvir a faixa número 2 com o tema, digo, faixa número 6 com o tema Eu Amo. Arrancamos ainda aqui na Cidade FM, são agora 23:45. Obrigado pela companhia, estamos juntos, estamos muito bem perto da meia-noite. Já daqui a pouco.

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